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3: Olá, boa noite.
4: Boa noite para você que nos acompanha em todo o país.
3: Segunda-feira, 22 de junho de 2026.
4: Vamos ao destaque do dia: Nova Indústria Brasil.
3: No Rio de Janeiro, o presidente Lula anuncia investimentos de mais 140 bilhões de reais para desenvolver o Parque Industrial Brasileiro.
4: Fertilizantes, máquinas agrícolas, medicamentos e vacinas, mobilidade e inteligência artificial estão entre os setores que receberão estímulos.
3: O presidente destacou que o desenvolvimento do país deve ser feito em parceria por setores público e privado.
5: O Brasil não pode comportar mais aquele discurso atrasado entre a competência privada e a competência pública. O que importa é que os dois produzam.
4: E ainda no Rio, o presidente também anunciou R$ 1 bilhão em investimentos para a urbanização de favelas e desenvolvimento de comunidades.
3: Recursos também serão investidos em educação e em obras de um dos maiores bairros da capital fluminense, Graziele Bezerra.
6: Serão mais de R$ 700 milhões do novo PAC para a construção de redes de esgoto, parques e praças, obras de pavimentação e melhorias na rede elétrica.
4: Você vai ouvir também acolhimento a refugiados.
3: Relatório mostra aumento do número de pedidos de asilo e de regularização de migrantes no Brasil.
4: O país busca fortalecer mecanismos de acolhida e integração para pessoas que chegam em busca de proteção internacional. Caroline Blaut.
7: Como parte desse esforço, o governo do Brasil lançou uma consulta pública do primeiro Plano Nacional de Migrações, Refúgio e Apatridia.
3: Hoje, na apresentação da Voz do Brasil, Mariana Jungmann e Luciano Seixas.
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3: O presidente Lula cumpriu hoje uma série de agendas no Rio de Janeiro.
4: Entre elas, o anúncio de mais 140 bilhões de reais para o programa Nova Indústria Brasil.
3: Os recursos vão priorizar investimentos em setores essenciais para a economia do país, como fertilizantes, máquinas agrícolas e indústria da saúde.
8: Lançada em 2024, a Nova Indústria Brasil tem o objetivo de impulsionar o desenvolvimento industrial até 2033. No seminário sobre os 74 anos do Banco Nacional de Desenvolvimento Econômico e Social, foi anunciada a ampliação da NIB, com mais 140 bilhões de reais até o

0: fim de 2026. São recursos do BNDES, da Financiadora de Estudos e Projetos e da Empresa Brasileira de Pesquisa e Inovação Industrial, o que eleva o investimento na política industrial para 750 bilhões de reais em 4 anos. O presidente do BNDES, Aloysio Mercadante, detalhou as prioridades.
1: As áreas prioritárias é fertilizantes e máquinas agrícolas, depois saúde, biofármacos, terapias avançadas, IFAs, vacinas, mobilidade sustentável e inteligência artificial e audiovisual. Toda essa indústria criativa que nós queremos olhar também com atenção.
0: A ministra da Ciência, Tecnologia e Inovação, Luciana Santos, anunciou que o Ministério vai liberar também 440 milhões de reais para que a Embrapi desenvolva projetos de inovação.
2: Os recursos vão alavancar investimentos privados e permitirão contratar 550 projetos de inovação de empresas em um valor total de 1,2 bilhões.
0: Na área socioambiental, foi divulgado o resultado do primeiro processo público para a compra de créditos de carbono, o Profloresta Mais. O programa, uma parceria do BNDES com a Petrobras, financia projetos de restauração ecológica na Amazônia. As empresas vencedoras vão fornecer 5 milhões de créditos de carbono com replantio de espécies nativas, como detalhou a presidente da Petrobras, Magda Chambriá.
3: Nós recebemos 16 propostas, 3 foram selecionadas e cada um comprometido com a restauração de pelo menos 3 mil hectares de áreas degradadas no bioma amazônico.
0: Além disso, foi oficializada com a Petrobras uma parceria para pesquisas sobre minerais críticos essenciais para a transição energética. O presidente Lula destacou a importância dos investimentos públicos e privados para o crescimento do país.
4: O que nós estamos assistindo hoje é apenas uma demonstração de que o Brasil não pode comportar mais aquele discurso atrasado entre a competência privada e a competência pública. O que é público e que funciona tem que continuar público e funcionando. O que é privado e funciona tem que continuar sendo privado e funcionando. O que importa é que os dois produzam.
0: No evento, houve ainda o anúncio de financiamento de 340 milhões de reais a uma empresa de mobilidade urbana para aquisição de 85 mil bicicletas elétricas, voltadas para entregadores de aplicativos. O projeto utiliza recursos do Fundo Clima. Reportagem Nazi Brum.
5: Obras também de drenagem, saneamento, pavimentação e melhorias da rede elétrica em comunidades do Rio de Janeiro.
6: E ainda um grande projeto que vai ajudar a conter as enchentes na região do Jardim Maravilha.
5: Investimentos do governo federal que somam mais de R$1 bilhão.
6: O presidente Lula fez os anúncios hoje no Rio de Janeiro e autorizou o início de obras que devem melhorar a vida de quem mora nas periferias.
7: Com a assinatura da ordem de serviço, está autorizado o início das obras para controle de enchentes no Jardim Maravilha, em Guaratiba, zona oeste do Rio de Janeiro. Um dique de mais de 3 quilômetros vai funcionar como uma barragem, evitando que as águas cheguem às áreas habitadas. O projeto conta com drenagem e construção de reservatórios. Serão investidos 340 milhões de reais por meio do novo PAC, o Programa de Aceleração do Crescimento, beneficiando cerca de 30 mil pessoas. Gente como a Ivone Abrantes, que sofre há décadas com as inundações.
8: Cada enchente que tem, a gente é mais uma perda de tudo, aí a gente fica sem nada novamente, então fica muito difícil. Eu passei aqui esse tempo todo, que são décadas e décadas, vivendo nessa situação.
7: As obras terão duração de 3 anos. O presidente Lula pediu atenção da comunidade na execução dos trabalhos.
4: Eu queria que vocês fiscalizassem essas obras. Alguém está fazendo alguma coisa ou não está fazendo? As obras estão andando ou não estão andando? Porque se vocês não fiscalizarem e não denunciarem pra gente, a gente fica lá em Brasília achando que está tudo maravilhoso. Essas obras precisam andar rápido.
7: Favela da Maré, Complexo do Alemão e Rocinha também vão receber obras de urbanização. Serão mais de 700 milhões de reais do novo PAC para a construção de redes de esgoto, parques e praças, obras de pavimentação e melhorias na rede elétrica. O ministro das Cidades, Vladimir Lima, comentou os investimentos.
9: Nós estamos trazendo aqui hoje também cerca de 170 milhões de reais para o Complexo da Maré, onde hoje damos ordem de serviço para início do parque linear e do ecoponto que vai auxiliar no descarte de lixo no Complexo da Maré, gente. Além disso, hoje nós concluímos aqui no mês de junho o endereçamento CEP de todas as ruas, becos e vielas do Complexo da Maré. Com isso, a gente trazendo a oportunidade de você receber uma encomenda em casa ou de você acessar um serviço social.
7: Na área da educação, o governo anunciou um novo campus do Instituto Federal do Rio de Janeiro, na Cidade de Deus, em Jacarepaguá. A construção de uma nova escola em Realengo e também autorizou o início das obras do campus do Instituto Federal no Complexo do Alemão. Serão criados ainda 10 novos céus, equipamentos de cultura itinerantes que contam com biblioteca, estúdios para produção e edição audiovisual. Reportagem Graziele Bezerra.
5: E o governo do estado do Rio de Janeiro aderiu hoje ao PROPAG, Programa de Pleno Pagamento de Dívidas dos Estados.
6: O Rio possui uma dívida de 210 bilhões de reais com a União e todo mês são cobrados sobre ela o valor da inflação oficial, o IPCA, mais 4% de juros.
5: Mas com a adesão ao PROPAG, o estado fluminense pagará agora apenas o IPCA e a dívida foi renegociada por 30 anos.
6: Isso significa uma economia para os cofres locais de 3 bilhões e 100 milhões de reais somente neste ano.
5: Em contrapartida, o estado deve investir em programas sociais.
6: Ao assinar o termo de adesão ao PROPAG, junto com o governador em exercício do Rio, Ricardo Couto, o presidente Lula destacou os ganhos para a população.
4: O que é importante é que vai sobrar mais dinheiro para o governador administrar o Rio de Janeiro. E esse dinheiro, uma parte dele tem que ser alocada em políticas sociais, de preferência em duas áreas que são cruciais: saúde e educação.
5: E agora à noite, ainda na capital fluminense, o presidente Lula participa da cerimônia nacional de premiação da 20ª edição da Olimpíada Brasileira de Matemática das Escolas Públicas, a OBMEP.
6: A competição é voltada a alunos do sexto ano do ensino fundamental até o último ano do ensino médio de escolas públicas e privadas.
5: A repórter Thaís Antônio preparou uma reportagem pra gente sobre esse que é um dos principais estímulos ao estudo da matemática no Brasil.
10: Criada em 2005, a Olimpíada Brasileira de Matemática das Escolas Públicas, OBMEP, busca estimular o interesse pela matemática, descobrir novos talentos e incentivar estudantes a seguirem trajetórias nas áreas científica e tecnológica. Foi o que aconteceu com Luana Aparecida Costa, mestre em matemática pelo Instituto de Matemática Pura e Aplicada. Ela conquistou 5 medalhas na OBMEP, mas nunca se esqueceu da primeira, que despertou-a para o sonho de estudar essa disciplina.
11: Eu tenho uma irmã um ano mais velha que eu e ela ganhou uma medalha de bronze, então eu fiquei com vontade de ganhar medalha também e comecei a estudar. E comecei a me apaixonar pela matemática. E assim eu pude ganhar minha primeira medalha, que foi a medalha de ouro, tão sonhado ouro. Foi o melhor dia da minha vida, a cerimônia nacional de premiação do OBMEP. Eu lembro até hoje.
10: A iniciativa também contribui para fortalecer a educação básica, ampliar o acesso a materiais de qualidade e incentivar a formação e valorização de professores. Sanduel Vieira, professor da Universidade Federal do Piauí e medalhista da primeira edição da OBMEP, conta que descobriu sua vocação por meio da participação nas Olimpíadas.
12: Foi um divisor de águas na minha vida, me ajudou a escolher o curso que eu ia fazer. Fiz matemática, mestrado, doutorado em matemática e hoje sou professor da Universidade Federal do Piauí. Sou quem eu sou hoje, a pessoa que eu sou, por causa da OBMEP.
10: A OBMEP é realizada pelo Instituto de Matemática Pura e Aplicada, o INPA, com apoio dos Ministérios da Educação e da Ciência, Tecnologia e Inovação. Voltada para estudantes do sexto ano do ensino fundamental até o último ano do ensino médio, a Olimpíada segue mobilizando escolas de todo o país. Na edição de 2025, mais de 18 milhões de alunos se inscreveram para a prova, alcançando mais de 99% dos municípios brasileiros. Reportagem Thaís Antônio.
6: A plataforma de envio do Defesa Civil Alerta foi tirada do ar na madrugada do último sábado, após ter sofrido uma invasão e disparado alertas para diversas regiões do país.
5: A mensagem foi do tipo alerta extremo, que é disparado apenas em situações de risco iminente, e continha a palavra misantropia, que significa ódio à humanidade.
6: O alerta foi registrado nos estados de São Paulo, Rio de Janeiro, Mato Grosso do Sul, Distrito Federal e Paraná.
5: Ainda não é possível calcular quantos aparelhos móveis receberam as mensagens, de acordo com o secretário nacional de Proteção e Defesa Civil, Volney Wolf, mas ele já se encontra em desenvolvimento uma nova versão mais segura para esse sistema.
13: Temos que avaliar e ter informações bastante seguras de como é que aconteceu esse ataque, como é que essas pessoas conseguiram furar a nossa segurança, ver se está atendido por esse desenvolvimento que está em andamento no Ministério, e no menor tempo possível, é uma questão de prioridade, né, do governo federal, colocar essa nova versão que garanta mais segurança ao sistema e, enfim, aos usuários do Sistema Nacional de Proteção e Defesa Civil.
6: A Polícia Federal está investigando o caso e uma perícia técnica vai apurar o alcance dos disparos não autorizados.
5: O Ligue 180, canal de atendimento às mulheres, tem registrado aumento expressivo de violência nos ambientes digitais.
6: De acordo com o Ministério das Mulheres, o número de denúncias saltou de 5 mil para mais de 16 mil casos em 2026.
5: Isso representa tanto um crescimento nos casos, como também maior confiança da população no canal de denúncias.
6: Diante dessa realidade, a central passa a operar um novo protocolo para se adaptar às novas dinâmicas da violência digital.
14: O Ligue 180, Central Telefônica de Atendimento à Mulher, registrou 16.725 casos de violência contra mulheres em ambiente digital nos primeiros 5 meses deste ano. Esse número é 188% maior que o registrado nos 5 primeiros meses do ano passado, quando chegou à marca de 5.795 denúncias. De acordo com a ministra das Mulheres, Márcia Lopes, nos últimos anos houve uma subnotificação dos casos. Com melhorias no sistema, o Ligue 180 passou a receber mais denúncias. Segundo a ministra, isso é importante para investir nas políticas públicas de combate à violência.
15: A gente está percebendo que o grau de confiabilidade no 180 tem aumentado muito. Tem um espaço que não é só de denúncia, mas é de mapear a realidade.
14: Para lidar com o aumento expressivo, a central de atendimento Ligue 180 passou por atualizações. A ideia é aprimorar o atendimento para acolher e orientar vítimas de violência digital. Para isso, os atendentes passaram por capacitação. O sistema de registro também foi reformulado e passa a contar com um registro mais detalhado das ocorrências. Com isso, é possível especificar a atuação do governo federal, como detalha a ministra das Mulheres, Márcia Lopes.
15: Todas as medidas estão sendo pensadas a partir das realidades do Brasil. E nós estamos hoje num ambiente absolutamente favorável para a gente tomar as medidas. É só assim que a gente vai romper esse ciclo estarrecedor de violência contra as mulheres.
14: A Central de Atendimento à Mulher, Ligue 180, funciona 24 horas por dia, todos os dias da semana. Também é possível falar com a central por mensagem de WhatsApp pelo número 61 9610 0180. Reportagem Márcia Fernandes.
5: Você já tirou a nova carteira de identidade nacional? Essa semana você deve receber uma notificação pelo WhatsApp e pela caixa postal do gov.br, avisando sobre a possibilidade de uso da versão digital do documento.
6: A versão digital fica disponível no aplicativo gov.br e tem benefícios, como a inclusão dos dados referentes ao título de eleitor e a carteira nacional de habilitação.
5: Além da carteira de identidade nacional, a conta gov.br também tem uma nova funcionalidade, um formato digital de procuração para que beneficiários do INSS sejam representados por outras pessoas.
6: A procuração eletrônica pode ser usada somente no aplicativo ou site do meu INSS e não tem validade se impressa ou compartilhada como documento.
5: Ao aceitar a procuração eletrônica, o cidadão deve também indicar quais serviços ele autoriza que o representante possa consultar e o período de validade da procuração.
6: Por enquanto, 2 serviços estão disponíveis: consultas de documentos e de serviços online e consultas de pedidos e de benefícios.
5: Mas atenção com as fraudes. O governo do Brasil não envia mensagens por WhatsApp solicitando seus dados pessoais ou pedindo que você clique em nenhum link.
6: E tanto para a carteira de identidade nacional quanto para a procuração do INSS, você deve fazer os procedimentos dentro do site ou aplicativo do gov.br após inserir a sua senha.
5: Considerada a maior obra ferroviária do país, a Malha Norte teve concluído o trecho de 163 quilômetros entre Rondonópolis e Dom Aquino, no Mato Grosso.
6: O vice-presidente Geraldo Alckmin participou da entrega nesse fim de semana.
5: Integrado ao novo PAC, o empreendimento prevê 743 quilômetros de trilhos, ampliando a conexão das regiões produtoras de Mato Grosso com a Malha Ferroviária Nacional e o Porto de Santos.
6: A etapa entregue contou com investimentos privados de 5 bilhões de reais.
5: Alckmin lembrou que o avanço ferroviário é essencial não só para o escoamento da produção brasileira.
16: Reduz emissão de carbono, de gás de efeito estufa, diminui acidente. Então ajuda o meio ambiente, ajuda a saúde pública, reduz custo Brasil, melhora a competitividade e o país cresce mais, gera mais emprego e mais renda.
6: Conflitos, perseguições e crises humanitárias contribuíram para um aumento de pedidos de refúgio no Brasil.
5: O estudo divulgado hoje pelo Ministério da Justiça e Segurança Pública mostra que o país recebeu quase 76 mil solicitações de refúgio em 2025.
17: Pela primeira vez, os cubanos lideraram os pedidos de refúgio no Brasil, superando os venezuelanos. Foram 41.919 solicitações feitas por cubanos e 21.233 por venezuelanos ao longo do ano passado. Os dados fazem parte do relatório Refúgio em Números 2026, apresentado durante evento realizado em Brasília, que marca os 75 anos da Convenção sobre o Estatuto dos Refugiados. O ministro da Justiça e Segurança Pública, Wellington César Lima e Silva, avalia que o documento continua atual diante do crescimento dos deslocamentos forçados em todo o mundo.
18: Essa data não marca apenas a assinatura de um tratado, mas a reafirmação da própria dignidade da pessoa humana diante do desafio do deslocamento forçado. É essa a força da expressão direito a ter direitos. E é esse vazio que a política de refúgio busca enfrentar.
17: Por trás das estatísticas estão histórias de pessoas que precisaram abandonar suas casas em busca de segurança ou melhores condições de vida. É o caso da cantora iraniana Mamoni, refugiada no Brasil desde 2012.
19: Saí do Irã para falta de liberdade, para direitos mulheres. Eu saí do Irã, eu sou cantora, mas cantar no Irã para mulheres é proibido. Você não pode subir no palco cantar, porque você é mulher.
17: O aumento dos deslocamentos forçados tem exigido o aperfeiçoamento constante das políticas de proteção e acolhimento. Segundo a secretária nacional de Justiça, Maria Rosa Loula, o Brasil tem buscado fortalecer mecanismos de acolhida e integração para pessoas que chegam ao país em busca de proteção internacional.
20: Num mundo em conflito, num mundo em que os deslocamentos forçados crescem a cada dia, o Instituto do Refúgio precisa e deve se aprimorar também a cada dia. O acolhimento que o Estado brasileiro tem proporcionado com o resguardo dos direitos humanos, da identificação, da segurança, promovendo a tão desejada migração segura e ordenada, é um exemplo para o mundo hoje.
17: Como parte desse esforço, o governo do Brasil lançou uma consulta pública do primeiro Plano Nacional de Migrações, Refúgio e Apatridia. O documento vai orientar pelos próximos 4 anos ações voltadas ao acolhimento, à proteção de direitos e à integração social e econômica de imigrantes, refugiados e apátridas no Brasil. Participe e contribua pelo site brasilparticipativo.presidencia.gov.br. Reportagem Caroline Blaut.
6: Pacientes que enfrentam câncer de mama avançado agora contam com uma nova aliada na luta contra a doença.
5: A Anvisa aprovou hoje um tratamento oral inédito com o uso do medicamento Inlurio, fabricado no Brasil.
6: A medicação é indicada para pacientes adultos cujo tumor já se espalhou ou não pode ser operado.
1: Foi registrado nesta segunda-feira pela Agência Nacional de Vigilância Sanitária, Anvisa, o medicamento de nome Inlurio, que é o tocilato de inlunestranto. Ele é indicado para adultos com câncer de mama avançado, que não pode ser removido por cirurgia ou que já se espalhou para outras partes do corpo. O novo medicamento bloqueia os receptores de estrogênio do tecido mamário, ajudando a impedir o crescimento e a disseminação das células cancerígenas. O produto, desenvolvido pela Eli Lilly do Brasil Limitada, é oral e indicado como monoterapia. Segundo dados do Instituto Nacional do Câncer, o INCA, o câncer de mama é a neoplasia maligna mais incidente em mulheres. Entre 2023 e 2025, foram registrados 73.610 casos da doença, o que representa 30% dos cânceres em mulheres. Daniele Popov para a Voz do Brasil.
5: Pais e responsáveis por crianças menores de 5 anos já podem procurar os postos de saúde e garantir a proteção contra doenças graves como pneumonia, meningite e otite.
6: O SUS começou a disponibilizar a nova vacina Pneumo20, que substitui a versão anterior e amplia a cobertura para 20 tipos da bactéria pneumococo.
5: O Ministério da Saúde já distribuiu mais de 570 mil doses para os estados e espera entregar mais de 6 milhões até o fim do ano.
21: Crianças menores de 5 anos que ainda não completaram a vacinação contra o pneumococo já podem receber a nova vacina Pneumo20 pelo Sistema Único de Saúde, o SUS. O imunizante passa a integrar o calendário nacional de vacinação e protege contra 20 tipos da bactéria responsável por doenças como pneumonia, meningite e otite. Segundo o Ministério da Saúde, mais de 570 mil doses já foram distribuídas nos estados e a previsão é entregar mais de 6 milhões de doses até o fim deste ano. A vacina amplia a cobertura contra os sorotipos mais associados aos casos graves da doença pneumocócica. Dados da Organização Mundial da Saúde, OMS, apontam que essa é uma das principais causas de morte infantil por doenças que podem ser prevenidas com vacinação. Além das crianças, a Pneumo20 também vai ser oferecida a povos indígenas sem histórico de vacinação pneumocócica, idosos acamados ou que vivem em instituições e pessoas atendidas pela rede de imunobiológicos para pessoas em situações especiais. Com redação de Diego Freitas, Gilson Santa Fé, para a Voz do Brasil.
6: E essas foram as notícias do governo do Brasil.
5: Fique agora com as notícias do Poder Judiciário e do Congresso Nacional. Boa noite.
6: Boa noite para você e até amanhã.
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24: Supremo Tribunal Federal mantém critérios de distribuição de receitas do ICMS Educacional a municípios mineiros.
25: STJ decide que plano de saúde deve cobrir cirurgia robótica para câncer de próstata, mesmo fora do rol da ANS.
24: Dois municípios de Minas Gerais, dois de São Paulo e um de Goiás, elegeram novos prefeitos.
25: Boa noite, eu sou Marcela Luiz.
24: E eu sou Walter Lima.
25: O Supremo Tribunal Federal manteve critérios de distribuição de receitas do ICMS Educacional a municípios mineiros.
24: A ação foi julgada em sessão no plenário virtual. Marta Ferreira.
26: A controvérsia teve origem nas alterações promovidas pela Emenda Constitucional 108 de 2020, que autorizou os estados a definir critérios para distribuição de até 35% da cota parte municipal do ICMS. Relatora do caso, a ministra Carmen Lúcia, votou pela improcedência do pedido. Em seu entendimento, a regulamentação da norma incorporou dados quantitativos relacionados ao número de alunos, afastando a afirmação de que o critério populacional teria sido ignorado. Os demais ministros acompanharam a relatora e assim validaram os trechos questionados.
25: Plano de saúde deve cobrir cirurgia robótica indicada a beneficiário para tratar câncer de próstata.
24: Essa decisão é do STJ. Fátima Uchoa.
0: O beneficiário ajuizou ação contra o plano de saúde pedindo o ressarcimento de despesas médicas e consultas, além de indenização por danos morais. O Tribunal de Justiça do Rio Grande do Sul reformou sentença que havia concedido os pedidos. Já no STJ, a quarta turma determinou a devolução de valores gastos com a cirurgia, mas entendeu que o dano moral deverá ser rediscutido no Tribunal Estadual por necessitar análise de fatos e provas. Segundo o relator ministro João Otávio de Noronha, nesse caso deve ser flexibilizado o rol de procedimentos da Agência Nacional de Saúde Suplementar e observados critérios técnicos fixados pelo próprio STJ e pelo Supremo Tribunal Federal.
25: Dois municípios de Minas Gerais, dois de São Paulo e um de Goiás elegeram novos prefeitos nesse domingo.
24: As eleições suplementares são reguladas pelo Código Eleitoral. Fábio Ruas.
2: No estado de São Paulo, Reginópolis elegeu João Paulo Veríssimo e em Tuiuti, quem teve mais votos foi Alexandre Tadeu Gonçalves. Em Goiás, Elisberto Luz foi eleito prefeito de Joviânia. E em Minas Gerais, Amparo da Serra elegeu uma mulher para ser a nova prefeita. Quem ganhou foi Ayla Barbosa. Já em Bonito de Minas, Miqueias Mota Figueiredo foi o mais votado e se tornou o novo chefe do Poder Executivo do município.
25: Técnica de enfermagem consegue encerrar contrato após ser transferida de cidade.
24: Para o TST, a mudança foi considerada uma falta grave do empregador. Marla Lacerda.
3: A técnica de enfermagem passou em um concurso público para trabalhar em um hospital de Itanhaém, São Paulo. 3 anos depois, acabou o convênio entre o hospital e o estado. E ela foi transferida para outra unidade de saúde, em Pariquerassu, a 155 quilômetros de distância. Para os ministros, a mudança violou o edital do concurso, uma alteração ilegal do contrato de trabalho. Por isso, a técnica de enfermagem conseguiu a rescisão indireta, ou seja, ela pôs fim ao contrato de trabalho, mas com direito a todas as verbas trabalhistas, como se fosse uma demissão sem justa causa.
25: Tribunal Regional Federal da Terceira Região mantém decisão que obriga estado de Mato Grosso do Sul a atender indígenas pelo telefone 190.
24: A ação foi proposta pelo MPF pela FUNAI. Vanessa Pereira.
4: Segundo denúncias da comunidade indígena Guarani Kaiowá, não há atendimento policial nas reservas, situação que se arrasta no Poder Executivo de Mato Grosso do Sul desde 2009. Em decisão, o TRF3 manteve a obrigação de atuação das polícias civil e militar do estado e fixou multa diária de R$1.000 ao governo de Mato Grosso do Sul em caso de descumprimento.
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25: Uma boa noite.
24: E até amanhã.
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8: Eu sou Paula Groba.
9: E eu sou Ricardo Nakaoka.
8: E estes são os destaques de hoje do Jornal do Senado, que começa agora.
9: O Congresso vai analisar veto ao projeto do contrato de primeiro emprego.
8: Parlamentares vão debater MP que exige prova nacional do MEC para exercício da medicina.
9: Lei garante até 1 ano para mulheres denunciarem violência doméstica e familiar.
8: Boa noite.
9: Boa noite.
8: Mulheres vítimas de violência doméstica e familiar passam a ter mais tempo para buscar a justiça. Uma nova lei ampliou de 6 meses para 1 ano o prazo para denunciar o agressor.
9: O objetivo da mudança é reforçar a proteção às vítimas, em sintonia com os princípios da Lei Maria da Penha. Repórter Bruno Lourenço.
27: A lei agora dá a vítimas de violência doméstica e familiar até 1 ano para tomar providências legais contra seus agressores. O prazo anterior era de 6 meses, contado contado do dia em que a mulher tem conhecimento do autor do crime. A senadora Damares Alves, do Republicanos do Distrito Federal, afirmou que essa extensão do tempo se insere no espírito da Lei Maria da Penha e no tratamento mais protetivo às vítimas.
10: Neste sentido, apenas com o decurso do tempo, com a progressiva conscientização da violência vivida e o consequente fortalecimento moral, é que a mulher possui condições de denunciar seu agressor. Assim, nada mais razoável que o direito de queixa possa ser exercido dentro do período de 12 meses, ao contrário dos 6 meses ora vigentes.
27: Em caso de falha do Ministério Público, esse prazo também vai a 1 ano e começaria a contar a partir do término do período reservado à promotoria para o oferecimento da denúncia à justiça.
8: O senador Randolfe Rodrigues, do PT do Amapá, afirmou estar confiante na votação da proposta que acaba com a escala de trabalho 6-1 antes do recesso parlamentar, previsto para começar no dia 17 de julho. Para o líder do governo no Congresso Nacional, a realização de uma sessão de debates sobre o tema, marcada para 1º de julho, demonstra que a matéria está avançando no Senado.
9: Randolfe também avalia que há tempo para que a proposta que reduz a jornada para 40 horas semanais, sem corte de salários, seja analisada pela Comissão de Constituição e Justiça e pelo plenário ainda neste semestre.
11: E eu tô otimista que nós não entraremos em recesso sem a apreciação do fim da 6-1.
8: E foi vetado integralmente pelo governo o projeto que criava o programa Contrato de Primeiro Emprego, voltado à ampliação das vagas para quem ainda não teve a carteira assinada.
9: A decisão presidencial agora será analisada por deputados e senadores em sessão do Congresso. Mais detalhes com o repórter Márcio Maturana.
12: O projeto que criava o programa Contrato de Primeiro Emprego para jovens de 18 a 29 anos foi vetado integralmente. O governo argumentou que a proposta prejudica os estudos com jornadas de até 44 horas semanais e cria uma categoria de trabalhadores com menos direitos porque diminui a parte do patrão para o FGTS e para a Previdência. O autor foi o senador Irajá, do PSD do Tocantins, que pretendia com a proposta reduzir um problema dos profissionais iniciantes.
13: Os adolescentes, os jovens, que tanto sonham e almejam ter uma profissão, ter a sua independência financeira, de poder ajudar com o orçamento doméstico da sua família em casa, de poder ter um trabalho digno, hoje não possuem nenhum tipo de perspectiva, porque o próprio mercado de trabalho justifica que esses jovens não têm experiência profissional. Ora, é um dilema. Se ele não tem oportunidade, como é que ele vai ter experiência?
12: O veto precisa ser analisado agora numa sessão do Congresso Nacional.
8: E para obter registro profissional nos conselhos regionais, estudantes de medicina deverão ser aprovados no Exame Nacional de Avaliação da Formação Médica, o ENAMED, no último ano da graduação. A exigência foi determinada por medida provisória publicada pelo presidente Lula.
9: A prova será aplicada pelo Ministério da Educação, mas a obrigatoriedade valerá apenas para os alunos que ingressarem no curso após a publicação da medida provisória. Os candidatos reprovados poderão refazer o exame em edições posteriores, que ocorrerão semestralmente.
8: No Senado, aguarda análise do plenário um projeto que também estabelece prova de proficiência como pré-requisito para obtenção do registro profissional. No entanto, nesse caso, a aplicação do exame seria feita pelo Conselho Federal de Medicina. O relator da proposta, senador Dr. Irã, do Progressistas de Roraima, defende a iniciativa.
14: De 100 médicos que se formam, 30 não sabem nada. E aí, esses médicos vão cuidar da gente. E isso deixa as pessoas que principalmente vão procurar os ambulatórios do SUS, os prontos-socorros, uma situação de absoluta fragilidade.
9: O projeto que cria regras para regularizar áreas rurais embargadas por infrações ambientais terá de ser analisado pelo plenário.
8: Um recurso apresentado por senadores derrubou a decisão terminativa da Comissão de Agricultura. Os detalhes com a repórter Marcela Cunha.
15: O texto tinha sido aprovado de forma terminativa pela Comissão de Agricultura e seguiria direto para a Câmara se não houvesse o recurso. O documento foi assinado por senadores do PT, PDT, PSB e PSD, que defendem uma discussão mais ampla, por entenderem que a proposta envolve proteção ambiental, fiscalização e responsabilização por infrações. O projeto do senador Sérgio Petecão, do PSD do Acre, cria termos de compromisso entre produtores e órgãos ambientais para cessar a infração, reparar o dano e permitir o retorno da área à regularidade. Se o órgão ambiental não responder ao pedido em 60 dias, os efeitos econômicos do embargo, como restrição restrição ao crédito rural poderão ser suspensos. O relator, senador Zequinha Marinho, do Podemos do Pará, defendeu que a proposta dá mais previsibilidade sem comprometer o meio ambiente.
1: O embargo não pode ser via satélite. O embargo tem que ser a presença do técnico identificando a área e isolando aquela área para que não haja qualquer tipo de comprometimento no sentido inverso e liberando a área não embargada para a continuidade da produção.
15: Com o recurso, a proposta ainda não segue para a Câmara e terá que ser analisada pelo plenário do Senado.
9: E comprar um imóvel na planta pode representar a realização de um sonho, mas também envolve riscos para o comprador. Para aumentar a segurança de quem investe nesse tipo de aquisição, o Senado pode iniciar a análise de um projeto que cria novas garantias durante a execução da obra.
8: Entre as medidas previstas está a constituição de garantia até a conclusão do empreendimento. A reportagem é de Alexandre Campos.
5: Pelo projeto do senador Paulo Paim, do PT do Rio Grande do Sul, o valor da garantia correspondente a 5% do custo estimado do empreendimento deverá ser oferecido antes mesmo do início da obra, por meio de caução em dinheiro, seguro-garantia, fiança bancária ou em caução em títulos da dívida pública. Na opinião dele, isso pode evitar prejuízos aos consumidores em cenários de crise, por exemplo.
16: Além disso, os contratos deverão ser muito mais claros, apresentando o projeto completo, o cronograma e as datas exatas de início e entrega da obra. É mais respeito com o bolso do consumidor e é muito mais segurança para o patrimônio das famílias.
5: O projeto ainda torna obrigatório submeter o empreendimento ao regime de afetação. Assim, o terreno, direitos e bens relacionados a determinada incorporação imobiliária não poderão ser usados para, por exemplo, cobrir eventuais dívidas do incorporador sem relação com a obra em execução.
9: O Senado debateu em plenário a criação do Estatuto dos Cães e Gatos.
8: A proposta estabelece deveres e políticas públicas para a proteção e bem-estar desses animais. Repórter Patrícia Oliveira.
17: A proposta surgiu a partir de sugestões de entidades civis protetoras dos animais, após a repercussão da morte do cão Orelha. O texto define regras para o cuidado de cães e gatos comunitários, a responsabilidade do poder público no atendimento veterinário, castração em massa, microchipagem e apoio a ONGs e protetores. Fernanda Becker, presidente da Associação dos Amigos dos Animais, destacou o reconhecimento no texto de que cães e gatos são seres sencientes, que sofrem, sentem medo, prazer e afeto.
18: Eles não sabem o que é o Senado Federal, o que é uma lei, o que é um estatuto, mas eles conhecem na pele o que é a fome, o frio, a dor.
17: O estatuto prevê também penas de prisão para o assassinato de animais e criminaliza abandono, maus tratos, zoofilia, omissão de socorro e comércio clandestino. O senador Paulo Paim, do PT do Rio Grande do Sul, destacou o compartilhamento de imagens de crueldade contra animais cometidas por jovens na internet.
16: Quem comete uma crueldade contra um animal, no futuro, comete o mesmo tipo de crime contra um ser humano.
17: O Estatuto dos Cães e Gatos aguarda votação na Comissão de Constituição e Justiça.
9: Com edição de Paula Groba e trabalhos técnicos de João Lira, o Jornal do Senado fica por aqui. Acompanhe agora as notícias da Câmara dos Deputados. Boa noite.
8: Boa noite e até amanhã.
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20: Câmara define política para prevenção e tratamento de doenças da pele. Deputados incluem robótica como matéria optativa no currículo escolar.
21: Comissão especial garante prioridade de direitos para a primeira infância.
28: Plenário pode sustar demarcações de terras indígenas em Santa Catarina.
20: Boa noite. O plenário da Câmara pode votar projeto que susta decretos de demarcação de terras indígenas em Santa Catarina. O repórter Antônio Vital acompanhou a discussão da proposta.
29: O plenário da Câmara aprovou regime de urgência para um projeto que susta decretos do governo federal sobre demarcações de terras indígenas em Santa Catarina. O projeto susta dois decretos de 2024. Um deles demarcou a terra indígena Toldo Imbu, no município de Abelardo Luz. O outro demarcou a terra indígena Morro dos Cavalos, na cidade de Palhoça. A proposta também susta um artigo inteiro de um decreto de 1996 que trata de procedimentos administrativos a serem seguidos pela FUNAI, desde a identificação até a homologação de terras indígenas no país. O trecho trata do levantamento fundiário da área e dos estudos antropológicos necessários para a demarcação. Um dos dispositivos obriga municípios e pessoas atingidas a apresentarem provas como títulos dominiais, laudos periciais, pareceres, declarações de testemunhas, fotografias e mapas para questionar a demarcação ou pedir indenização. O projeto foi apresentado pelo senador Esperidião Amin, do PP de Santa Catarina, e já foi aprovado pelo Senado. Com regime de urgência, pode ser votado diretamente pelo plenário da Câmara, sem passar pelas comissões permanentes da Casa. Esperidião Amin argumentou que os decretos não seguem as determinações da Lei do Marco Temporal, que reconhece terras indígenas existentes antes de 1988. Segundo ele, famílias de agricultores da região ocupam as propriedades há mais de um século. Na Câmara, o regime de urgência foi pedido pela deputada Júlia Zanatta, do PL de Santa Catarina, que alegou irregularidades nos procedimentos de demarcação.
0: É garantir a propriedade privada e a segurança jurídica, porque esse decreto tem problemas gravíssimos, laudos antropológicos muito questionáveis, a população local não foi ouvida. O decreto não foi feito de maneira adequada.
29: O deputado Bongás, do PT do Rio Grande do Sul, criticou a proposta. Para ele, o Congresso sustar os dois decretos de demarcação fere as atribuições do governo federal. E o projeto também impede novas demarcações.
2: Então, o que nós estamos decretando aqui é que nunca mais o executivo possa fazer demarcações. Ora, se esta casa reclama que tem interferência de outro poder, interpoderes, esta é uma interferência do parlamento sobre executivo. Então tem duas gravidades e duas inconstitucionalidades.
29: Ainda não há data para votação no plenário da Câmara do projeto que susta decretos do governo federal sobre demarcações de terras indígenas em Santa Catarina. Rádio Câmara de Brasília, Antônio Vital.
19: Economia.
3: Capitão Alden, do PL da Bahia, defende a criação de uma política específica para o gás de cozinha destinado ao consumo residencial. Segundo o deputado, é necessário reduzir o impacto do preço do produto no orçamento das famílias brasileiras.
4: Capitão Alden argumenta que o Brasil possui produção própria de gás e que o consumidor doméstico não deve ser tratado da mesma forma que grandes usuários industriais e comerciais. Para ele, a proposta fortalece a proteção social e contribui para diminuir o custo de vida da população.
3: João Daniel, do PT, celebra os investimentos federais anunciados para Sergipe nas áreas de infraestrutura, saúde e energia. Na visão do deputado, os recursos representam uma oportunidade para impulsionar o desenvolvimento econômico e ampliar a oferta de serviços à população.
4: João Daniel ressalta a retomada de projetos da Petrobras, a ampliação da produção de fertilizantes e a execução de obras como a Adutora do Leite e a nova ponte entre Aracaju e Barra dos Coqueiros. Ele afirma que as iniciativas devem gerar empregos e fortalecer a economia.
19: Segurança Pública.
3: Câmara aprova projeto que prevê confisco de bens em crimes contra crianças. A repórter Sofia Peçanha tem os detalhes sobre a medida.
6: A Comissão de Constituição e Justiça da Câmara dos Deputados aprovou o projeto que prevê o confisco de bens utilizados em crimes contra crianças e adolescentes. Apresentada pelo deputado José Medeiros, do PL de Mato Grosso, a proposta altera o Estatuto da Criança e do Adolescente. Segundo o texto, o projeto visa endurecer as punições e atingir os bens utilizados ou obtidos por meio de práticas criminosas como a exploração sexual, a pornografia infantil e o tráfico de menores. A medida permite que imóveis, veículos, dinheiro e outros bens sejam apreendidos e destinados à indenização das vítimas ou ao Fundo dos Direitos da Criança e do Adolescente. Durante a votação na Comissão de Segurança Pública e Combate ao Crime Organizado, o parecer foi lido pelo deputado da Vitória, do PP do Espírito Santo. Ele destacou a importância de fortalecer os mecanismos de combate a esses crimes.
22: É necessário o estabelecimento de políticas criminais que coloquem à disposição do Estado instrumentos e infraestrutura adequados para a repressão e prevenção dos crimes de tráfico de criança e adolescente ou contra a liberdade de dignidade sexual de criança ou adolescente.
6: O projeto também prevê que ainda durante a investigação, o juiz pode bloquear os bens, evitando que sejam escondidos, vendidos ou transferidos. Além disso, equipamentos e veículos apreendidos poderão ser utilizados pelas forças de segurança em operações de combate a esses crimes, mediante autorização judicial. No caso de estabelecimentos que facilitem ou permitam esse tipo de prática criminosa, os responsáveis podem ser penalizados, com possibilidade de cassação da licença de funcionamento. A medida também foi aprovada pela Comissão de Seguridade Social e Família. A relatora, a deputada Fávia Moraes, argumentou que a proposta aumenta a proteção de crianças e adolescentes. Em concordância na comissão, o deputado Dr. Zacarias Calil, de Goiás, ressaltou, com base na sua experiência como cirurgião pediátrico, o impacto dessas violações na vida das vítimas.
7: Tanto de criança que nós já atendemos vítimas de abuso sexual. É uma coisa assim impressionante, e com sequelas não só psicológicas, mas também com sequelas anatômicas que ficam ali pro resto da vida.
6: Agora, o projeto que prevê o confisco de bens em crimes contra crianças segue para votação no plenário da Câmara. Da Rádio Câmara de Brasília, Sofia Peçanha.
19: Habitação.
20: Reginaldo Lopes, do PT de Minas Gerais, exalta o programa Imóvel da Gente, do governo federal, que destina imóveis da União a estados e municípios para projetos de interesse público. Ele acredita que a iniciativa contribui para ações de mobilidade urbana, saúde e educação.
10: Uma das áreas citadas por Reginaldo Lopes é a antiga linha férrea Águas Claras, na região metropolitana de Belo Horizonte. Segundo o parlamentar, a medida vai permitir a implantação de um parque linear e de novas vias de acesso em Belo Horizonte e Nova Lima.
19: Ciência e tecnologia.
20: A Câmara aprovou um projeto que autoriza a inclusão da robótica como disciplina optativa nas escolas. O repórter Marcelo Lacher explica como isso será feito.
11: O plenário da Câmara aprovou o projeto que autoriza o governo a incluir a robótica como matéria optativa nos currículos de toda a rede de ensino. Isso vai valer para a educação pública e privada. A proposta também reconhece a robótica como esporte de competição. A robótica é uma disciplina que envolve conceitos de diversas áreas de conhecimento, como mecânica, elétrica, eletrônica e computação. E como o próprio nome diz, o objetivo é construir robôs capazes de desempenhar diversas tarefas. O projeto original do deputado Luiz Carlos Mota, do PL de São Paulo, incluía a robótica como disciplina obrigatória, o que foi retirado do texto pelo relator, deputado Saulo Pedroso, do PSD de São Paulo. Hoje, diversos sistemas de ensino já prevêem a robótica como disciplina optativa, o que é admitido pela Base Nacional Comum Curricular. A proposta foi criticada em plenário pelo deputado Tarcísio Mota, do PSOL do Rio de Janeiro, para quem sugerir disciplinas escolares não é papel do parlamento.
12: Esse parágrafo, esse artigo é inócuo, ele diz que o Poder Executivo pode fazer uma coisa que ele já pode, mas ele abre um precedente muito difícil. Porque não é papel nosso dizer que o governo pode ou não pode fazer disciplina no currículo escolar. Isso é papel da Base Nacional Curricular Comum e do Conselho Nacional de Educação, ouvido o Ministério da Educação e no Plano Nacional de Educação votado aqui.
11: O projeto prevê ainda que a robótica educacional e a robótica como competição dependerão de recursos do orçamento, mas admite a participação de parcerias público-privadas. O relator, Saulo Pedroso, disse que o projeto pode ajudar a atrair investimentos.
13: O projeto de robótica já é uma realidade hoje, na atualidade, e o que nós estamos fazendo é, além da possibilidade de fazer parte da grade educacional de ensino, é que ela seja reconhecida como uma modalidade esportiva e a gente possa incentivar, né, investimento nessa área no país. Investimentos vão acontecer, nós vamos ter a oportunidade de gerar emprego, gerar renda.
11: O projeto que autoriza o governo a incluir a robótica como matéria optativa nos currículos escolares e reconhece a modalidade como esporte de competição seguiu para análise do Senado. Da Rádio Câmara de Brasília, com informações de Antônio Vital, Marcelo Larcher.
19: Política.
10: Sâmia Bonfim, do PSOL de São Paulo, registra a decisão da primeira turma do STF que condenou o ex-deputado Eduardo Bolsonaro pelo crime de coação. Ela entende que responsabilizar agentes públicos por atos ilegais é importante para a defesa das instituições democráticas.
20: De acordo com Sâmia Bonfim, não deve haver tratamento diferenciado para autoridades investigadas pela justiça. A parlamentar considera que a aplicação imparcial da lei preserva o Estado Democrático de Direito e a confiança da população nas instituições.
10: Já cabo Gilberto Silva, do PL da Paraíba, repudia a decisão do Supremo que envolve Eduardo Bolsonaro. O congressista questiona a condução do processo e afirma que houve desrespeito a princípios constitucionais e ao devido processo legal.
20: Cabo Gilberto Silva manifesta solidariedade a Eduardo Bolsonaro e sustenta que a decisão tem motivação política. Na visão do deputado, o caso reforça a necessidade de debate sobre garantias individuais, independência entre os poderes e respeito às prerrogativas parlamentares.
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5: Direitos Humanos.
14: A Comissão Especial da Primeira Infância aprovou a inclusão de prioridade para este grupo na Constituição. A repórter Maria Neves tem mais informações.
15: A comissão especial que analisou a proposta de incluir na Constituição a prioridade da primeira infância, período que vai de 0 a 6 anos no acesso a uma série de direitos previstos na Carta Constitucional, aprovou o texto da relatora, deputada Amanda Gentil, do PP do Maranhão. Ao apresentar o relatório, a parlamentar ressaltou que as experiências vividas nessa fase moldam o cérebro da criança por toda a vida, com consequências para o aprendizado e a saúde física e mental.
18: É um dado científico, foi através do ganhador do Prêmio Nobel, James Heckman. A cada dólar investido na primeira infância, nós temos um retorno 7 vezes maior. Então, isso aqui é muito mais do que pensar no hoje. Já está aprovando o texto hoje que muda a realidade de muitas crianças na primeira infância, mas também muda a realidade de muitos jovens e adolescentes e adultos lá na frente.
15: Hoje a Constituição determina que o Estado, a família e a sociedade devem assegurar a crianças, adolescentes e jovens direitos como saúde, educação, cultura e convivência familiar com prioridade absoluta. O texto constitucional também estabelece a obrigatoriedade de proteção integral desse grupo social contra a violência e o abandono. A proposta aprovada, que foi apresentada pela deputada Laura Carneiro, do PSD do Rio de Janeiro, inclui expressamente na Constituição a menção à primeira infância na garantia desses direitos. Para o presidente da comissão especial, deputado Osmar Terra, do PL do Rio Grande do Sul, não há prioridade maior que a primeira infância em qualquer política pública. O parlamentar, que é médico, sustenta que essa fase da vida representa um momento crucial em que o ser humano organiza todas as competências que vai usar pelo resto da vida. De acordo com ele, as vivências nessa idade têm consequências, inclusive para a saúde cardíaca.
23: Uma criança bem cuidada no início da vida tem menos chance de ter problemas cardíacos graves na idade adulta, embora possa ter até tendência genética, mas pode ser prevenido pela estimulação e pelo manejo do estresse.
15: Ainda de acordo com o projeto aprovado, União, estados e municípios terão de dar publicidade aos investimentos realizados anualmente em ações e programas voltados à família, à criança, desde a primeira infância, ao adolescente, ao jovem, à mulher e ao idoso. A relatora, a deputada Amanda Gentil, também apresentou um projeto para alterar o marco legal da primeira infância. Uma das mudanças propostas prevê a adoção de medidas para evitar a exposição precoce e excessiva de crianças à propaganda e a conteúdos e tecnologias inadequados ao desenvolvimento infantil. O projeto também cria o Indicador Nacional de Desenvolvimento da Primeira Infância, como instrumento de monitoramento e avaliação das políticas públicas destinadas a pessoas nessa faixa etária. Da Rádio Câmara de Brasília, Maria Neves.
19: Saúde.
8: Os deputados aprovaram a Política Nacional para a Prevenção e Tratamento de Doenças Crônicas da Pele no SUS. O texto foi encaminhado para análise do Senado, como informa a repórter Daniele Lessa.
9: A Comissão de Constituição e Justiça da Câmara dos Deputados aprovou o projeto que cria uma Política Nacional de Prevenção, Tratamento e Controle das Doenças Crônicas da Pele dentro do Sistema Único de Saúde, o SUS. O autor do projeto é o deputado Cabo Gilberto Silva, do PL da Paraíba. A proposta prevê uma atuação mais ampla do SUS, com diagnóstico precoce, tratamento e acompanhamento contínuo dos pacientes. O relator da proposta na Comissão de Saúde, deputado Ismael Alexandrino, do PSD de Goiás, argumenta que essas doenças exigem um cuidado mais completo e humanizado, pois causam impactos profundos na qualidade de vida.
16: É a promoção de um atendimento integral e multidisciplinar, que inclui não apenas o tratamento clínico, mas também suporte psicológico, psiquiátrico e social. Esta abordagem reflete a compreensão de que as doenças crônicas de pele têm implicações que vão além do físico, afetando também a saúde mental e o bem-estar social dos pacientes.
9: Outras medidas da proposta incluem o incentivo às pesquisas científicas e a realização de campanhas educativas para conscientizar a população e reduzir o preconceito contra pessoas com doenças de pele. O projeto que cria a Política Nacional de Prevenção, Tratamento e Controle das Doenças Crônicas da Pele foi aprovado por 3 comissões da Câmara e foi para o Senado, sem necessidade de passar

0: Luciana Vieira, uma boa noite para você.
1: Você fica agora com as notícias do Tribunal de Contas da União. Boa noite.
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2: 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Boa noite.

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3: Eita, moda boa é essa aí que tá chegando aqui no nosso Baú Sertanejo.

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0: Mesmo depois do intervalo, a gente volta com mais sucesso pra você. Não sai daí, não.
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0: Mais um modão chegando aqui no nosso Baú Sertanejo. Aumenta o som.

0: O sertanejo trazendo o que foi sucesso e o que é sucesso aqui do sertanejo pra você. Não sai daí não, já já tem mais.
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0: Estamos de volta.

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0: quer ver só o que nós preparamos pra vocês?
1: Meu gente, essas são as últimas de hoje do nosso Baú Sertanejo. Que pena que acabou. Que pena, hein, gente? A gente volta na próxima edição com mais Baú Sertanejo. Obrigado aí pela tua companhia, pela tua audiência. Se cuida, juízo. Coloque Deus à frente de tudo. A gente volta na próxima edição com mais Baú Sertanejo pra você.
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3: Alô, minha gente, estamos chegando por aqui com mais um programa chamado Sertanejo Classe A. E aí, como é que você tá? Tudo jóia, tudo beleza, tudo na Santa Paz? Que bom, hein? Que bom estarmos juntos nessa festa gostosa da nossa boa música sertaneja a partir de agora, hein? Você vai ouvir, vai curtir aqui sucessos realmente que marcaram épocas, grandes clássicos no Sertanejo Classe A. Comunicando, seu amigo Elber de Andrade, o Elber de Andrade é nós mesmo. Deixa cair as primeiras de hoje.
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1: Daqui a pouquinho, muito mais músicas em nossa programação. Eu volto em instantes.
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1: Daqui a pouquinho, mais moda sertaneja pra você.
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1: O melhor do sertanejo classe A. Deixa cair os modão.
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1: Pense no modão bom, isso. Daqui a pouquinho, mais moda sertaneja pra você.
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1: Você está curtindo o sertanejo classe A na comunicação do amigão de sempre, o Elbert Andrade. Vamos juntos. É muito bom, né? Saber que você está ligado com a gente, está ouvindo o nosso programa.
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1: Daqui a pouquinho tem mais após o nosso giro. Aguenta aí que eu volto já.
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1: Opa, já estamos de volta, já tomei meu cafezinho ali, meu pãozinho de queijo e agora vamos seguindo com mais moda.
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1: Daqui a pouquinho, muito mais músicas em nossa programação. Eu volto em instantes.
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1: Fechando esse nosso bloco musical aqui do Sertanejo Classe A, que volta daqui a pouquinho com mais sucessos.
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1: Você está ouvindo o Sertanejo Classe A, de volta com você com mais um bloco de música boa.
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1: Mais uma que você recordou e ouviu com a gente também. Bom, daqui a pouco tem mais sucessos.
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2: Estou indo embora. Forte abraço aqui do amigo Elbert Andrade. Voltaremos na nossa próxima edição. Um abraço e até lá.
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1: 5:21.
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3: 5:36.
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2: 6:05.
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1: 6:30.
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6:32. Muito bom dia, Ronda Alta. Muito bom dia, ouvintes da Navegantes FM 87.9. Senhores, estão ouvindo desde as 5 horas aí o programa Amanhecer no Rio Grande. A boa música gaúcha todas as manhãs de segunda a sexta-feira. Meu abraço especial a todos vocês, desejando aí uma terça-feira abençoada a todos.

Vamos seguindo, Rui Biriva, o saudoso Rui Biriva, na Estrada do Sul, o grupo Rodeio, Farrancho e Bagaceira, e o Furacão da Vaneira vai embrasando. É música chegando por aqui.

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2: 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Seis horas e 44 minutos. 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
5: Seis horas 44 minutos, são 6:44 de mais uma manhãzinha meia fria, né? Isso aí, chegou o inverno. Se antes do inverno já tava feia a coisa, imagina agora que já é inverno, né? Vamos seguindo por aqui e eu trago agora os gaúchos de Sobradinho, a coisa tá desse jeito. César Lindmeyer, cada um caminha só, e o grupo minuano Fandango de Fronteira.

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Pontualmente 7 horas, informa o Serviço de Utilidade Pública da Navegantes FM. Falecimento: filhos Paulo, Tárcio, Tarciana, Nora, netas e bisneto comunicam com pesar o falecimento de Josefina Soares, mais conhecida por Zefa, aos 73 anos de idade, ocorrido ontem às 22 horas no Hospital Comunitário de Sarandi. O corpo está sendo velado no salão da comunidade da área 10 Pontão. Seu sepultamento dar-se-á hoje, com celebração e horário a ser divulgado. Comunicamos com pesar o falecimento de Josefina Soares, conhecida como Zefa, ontem ocorrido. Serviços fúnebres estão a cargo da funerária Manfrim de Ronda Alta. A família enlutada, aos nossos sentimentos, informou o Serviço de Utilidade Pública da Navegantes FM.

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0: 7:05. E como acontece todas as manhãs neste horário após as 7 horas, nós temos a oração da manhã com o padre Reginaldo Manzotti. Vamos aqui, através desta oração, agradecer a Deus por mais este dia em nossas vidas. Meu amigo, minha amiga, mudar de vida recompensa. Mude, mas sem pressas. As maiores transformações que podemos fazer na vida demoram tempo e exigem muita paciência, mas no final os resultados acabam por ser recompensadores. Se você está determinado a mudar seu rumo, terá que também estar na disposição de aceitar as dificuldades que isso exige. Mas se a razão para o querer fazer é se tornar em alguém melhor, vá em frente e jamais se arrependa. Um grande abraço a todos vocês, uma abençoada terça-feira e o padre Reginaldo Manzotti chegando com a oração da manhã de hoje.
1: Bom dia, queridos filhos e filhas. Hoje, nesta terça-feira, os convido a colocar a vida e principalmente os doentes no Sagrado Coração de Jesus. Vamos pedir que nesse coração aberto do Senhor todos os enfermos encontrem força, esperança e, acima de tudo, serenidade nas tribulações e mansidão em meio às enfermidades. Em nome do Pai, do Filho e do Espírito Santo. Amém. Ó meu Jesus, no seu Sagrado Coração, eu confio as minhas intenções no despertar deste dia. Sagrado Coração de Jesus, fonte de todas as graças e merecimentos, onde procurarei tesouro que contém todas as riquezas de vossa clemência e bondade? Onde baterei a não ser na porta do vosso coração? Ó Sagrado Coração de Jesus, nesta manhã venho pedir consolação quando na aflição, proteção quando perseguido. Venho pedir, ó Sagrado Coração de Jesus, nesta manhã, força quando oprimido de tristeza. No teu coração, Jesus, encontro luz quando estou envolvido em trevas de dúvida e incredulidade. No despertar deste dia, Sagrado Coração de Jesus, eu venho reafirmar a minha confiança em vós. Doce Coração de Jesus, sede o meu amor. Doce Coração de Maria, sede a minha salvação. Sagrado Coração de Jesus, me proteja em todos os caminhos e decisões a serem tomadas hoje. Mas não permita, ó meu Jesus, que decisões tomadas me afaste do teu coração. Ao contrário, infunda-me vosso Espírito Santo, para que os sentimentos cultivados em mim sejam sentimentos de amor, justiça e ternura, que eu possa, ó Sagrado Coração de Jesus, ter o meu coração semelhante ao vosso. E se preciso for, ó Sagrado Coração de Jesus, arranque este coração de pedra e coloque um coração capaz de amar. Sagrado Coração de Jesus, eu consagro este dia a vós. Pai nosso que estais no céu, santificado seja o vosso nome. Venha a nós o vosso reino, seja feita a vossa vontade, assim na terra como no céu. O pão nosso de cada dia nos dai hoje. Perdoai-nos nas nossas ofensas, assim como nós perdoamos a quem nos tem ofendido. E não nos deixeis cair em tentação, mas livrai-nos do mal. Amém. dia no coração de Jesus.

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3: 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Sete horas e 12 minutos.
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5: É isso aí, são 7h13. É, e o friozito tá pegando, meu povo. Isso aí, temos aí uma manhã hoje de 4 graus. Tá feia a coisa. Aqui nada. Quem puder ficar em roda de um foguinho aí, né? Como é que é? Tem aquele do galpão lá, o borraio. Melhor ainda. O cara sai de lá com cheiro de fumaça, mas que nada. Se esquentando é o que tá louco de bom. Vamos seguindo os quatro gaudérios na muvuca da neguinha, Volney Correia, Quando Trago Faz Efeito e o Tchê Barbaridade, O Baileiro Laçador, é música chegando por aqui.

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5: 7:34.
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Vamos seguindo, grupo Só Fandango, Saudade Coração, e na sequência o grupo Minuano, Rastros da História, é música chegando por aqui.

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0: 7:46, informa o Serviço de Utilidade Pública da Navegantes FM, falecimento. Filhos, Paulo, Tárcio, Tarciana, Nora, netas e bisneto, comunicam com pesar o falecimento de Josefina Soares, mais conhecida por Zefa, aos 73 anos de idade. Ocorrido às 22 horas de ontem no Hospital Comunitário de Sarandi, o corpo está sendo velado no salão da comunidade da área 10 Pontão. Seu sepultamento será hoje com celebração, seguindo logo após para seu sepultamento no cemitério local. Comunicamos com pesar o falecimento de Josefina Soares, conhecida por Zefa, ontem ocorrido. Serviços fúnebres estão a cargo da funerária Manfrim de Ronda Alta. A família enlutada aos nossos sentimentos, informou o Serviço de Utilidade Pública da Navegantes FM.
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2: 7:47.
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0: 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Por aqui eu vou dando sequência, eu dar sequência também, vou encerrando por aqui a minha participação de hoje. Eu volto, se Deus permitir, amanhã cedinho novamente no Amanhecer no Rio Grande. Daqui a pouquinho mais o colega Everton Araújo comanda o cafeína por aqui.

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2: Oi, gente, bom dia. Está no ar o nosso programa Cafeína, aqui pelas ondas da Rádio Navegantes 87.9. Manhã de terça-feira, dia 23 de junho de 2026. 5 graus a temperatura neste momento, né? Uma manhã muito fria, uma manhã que teve gelo, isso aí, formação de gelo aí, pelo frio que tá fazendo. Hoje então, temperatura máxima na casa dos 10 graus. Sol, algumas nuvens ao longo do dia e à noite de céu limpo. Amanhã, quarta-feira, estará mais frio do

que hoje, com temperaturas mínima de 2 e máxima de 10 graus. Quinta-feira mínima de 3, máxima de 13. E na sexta-feira, mínima de 4, máxima de 17 graus, com a sensação térmica aí de 1 grau de mínima, né? Embora a gente tenha temperatura hoje de 4, 5 graus, a sensação térmica é um pouquinho menor, né? Sensação térmica aí de 3 até 2 graus, né? É o que destaca o site Climatempo para a nossa programação, sem chuva a partir desta terça-feira, né? E a gente permanece assim sem chuva durante a semana, né? A previsão de chuva então está prevista lá para sábado, com pancadinhas que não chegam a 1 milímetro, né? Então pode ser que essa previsão não se concretize. E até lá a gente vai passando para você, é claro, as nossas previsões do tempo, né? Literalmente começou o inverno, os dias mais frios do ano. Vamos lá então com a melhor música pra você no seu rádio. Obrigadão você pela companhia, por estar nos fazendo esta companhia especial em mais uma manhã de terça-feira, né? Hoje, dia 23, a gente comemora aí no nosso calendário sazonal o Dia Olímpico, Dia Internacional do Serviço Público. É também uma curiosidade do dia. O Dia Olímpico, ele marca a fundação do Comitê Olímpico Internacional em 1894 e incentiva a prática esportiva e a promoção da saúde e da união entre os povos. O telefonezinho já tá liberado para você participar, viu? 54-3364-1066. Ainda pelas nossas redes sociais, Facebook, Instagram e o nosso aplicativo. Beleza, então, para começar tem propaganda do Eu. 8:19. Bom dia para você.

Feito, 8 horas e 27 minutos da programação da Rádio Navegantes. Bom dia pra você. Obrigado pela audiência, pelo carinho, por estar aí juntinho da nossa rádio neste friozinho. É maravilhoso, né? Curtimos a J Quest de As Melhores e também teve o sucesso do Propaganda com Duel. 5 graus a temperatura neste momento. Tá querendo sair um solzinho? Bora lá, né? Venha com tudo. Pra aquecer a nossa manhã de terça-feira, dia 23. Olha só, incêndio de grandes proporções atinge galpões de autopeças em São Paulo. Essa informação está estampada, então, no jornal Correio do Povo, na capa desta terça-feira. Também aqui consulta o segundo lote da restituição do Imposto de Renda à Pessoa Física 2026, inicia hoje. França registra 40 mortes por afogamento durante onda de calor. Fundador de startup indiana é o novo diretor do WhatsApp. Kunal Shah foi anunciado pela Meta. E com a chegada do inverno, tem também os agravamentos das dores crônicas, né? Essa matéria também está aí no na manchete do Saúde Feminina do jornal Correio do Povo de Porto Alegre. Irã reitera que pretende manter controle de Hormuz.

a empresa Gerdau recebe homenagem nos Estados Unidos. Nos esportes de virada, Argélia vence a Jordânia por 2-1 e segue com chances de avançar na Copa do Mundo.

E hoje então tem mais jogo pela Copa do Mundo, né? Ontem também teve Noruega que fez 3-2 contra o Senegal e garante a sua classificação. Vamos dar uma conferida o que tem pra hoje na Copa do Mundo. Vamos pesquisar aqui então. É, eu sei que hoje tem a Inglaterra. Hoje tem então, às 14h, às 14h ou melhor, tem Portugal contra o Uzbequistão, né? Às 14h então, Portugal contra o Uzbequistão. Às 17h tem Inglaterra contra o país de Gana. Mais tarde, 20h, Panamá contra a Croácia. E fechando os jogos de hoje, pelo grupo K, tem Colômbia contra República do Congo, às 23h. São 4 jogos então, para completar então aí mais uma rodada da Copa do Mundo. São informações do Jornal Correio do Povo de Porto Alegre, para a programação da Rádio Navegantes. Bom dia para você. Daqui a pouquinho tem a atualização das informações conforme o nosso Facebook, né? Tivemos aí trágico acidente com vítimas fatais na tarde de ontem e a gente vai passar daqui a pouquinho mais as informações, né? 29 para as 9. Bom dia.

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6: Cafeína. 8h39, bom dia você que está aí do outro lado do rádio, está curtindo a nossa programação, está nos ouvindo também através das nossas redes sociais, através da Alexa, bom dia pra ti, brigadão aí por estar sempre junto com a nossa Rádio Navegantes, tá? 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E tivemos então no sábado, dia 20, a inauguração do consultório odontológico da doutora Daiane Bosa. Foi um evento impressionante, teve coffee break, teve avaliações gratuitas e também muitos brindes para quem esteve presente então no sábado. Foi inaugurado então aí o novo consultório odontológico, uma nova estrutura, inovação da doutora Daiane Bosa, na rua São Cristóvão 63, no bairro Aparecida. 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

São 8h46 da manhã desta terça-feira, dia 23. O som do Midnight On You com Beds Are Burning. Também teve Kelly Clarkson, Stronger. Vamos lá então para o nosso Facebook, onde a gente atualiza diariamente tudo o que acontece em Rondalto e região. Olha só, grave acidente com vítimas fatais na IRS-324. Uma colisão frontal aconteceu no início da tarde de ontem entre uma Saveiro. Segundo informações, o condutor seria de Nonoai e uma van Peugeot tripulante seriam de Cascavel, Paraná. Deixou duas pessoas mortas na tarde desta segunda-feira, dia 22, em Ronda Alta, né? Então, próximo ao acesso à IRS-211. O condutor da Saveiro faleceu no local do acidente. Dois moradores de Cascavel, Paraná, ocupavam a van. Um deles foi socorrido, mas infelizmente não resistiu aos ferimentos e veio a óbito. Um jovem de 25 anos. A outra vítima foi encaminhada para Passo Fundo para exames complementares. Equipes do SAMU e bombeiros voluntários prestaram atendimento. Havia registro de forte neblina na região no momento da colisão, apontada como possível fator, então, contribuinte. As causas serão investigadas pelas autoridades. Lembrando também que a gente teve atualização aí das pessoas que vieram a óbito no local, né? Atualização, então, aí. Na ocorrência desta segunda-feira, dia 22, um homem ficou ferido após perder o controle do veículo, sair da pista e capotar ao lado da via próximo ao Limoeiro, em São Luís Gonzaga. Essa informação também você confere lá no nosso Facebook. Essas e muitas outras informações no Facebook da Rádio Navegantes. Você confere, tá bom? 12 minutos faltando para as 9. Bom dia!

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4: Olá, e aí? Tudo bem com você? Por aqui tudo maravilha. Muito prazer, eu sou o Silva Júnior e a partir de agora eu comando o Giro Astral e as previsões para o seu signo. Hoje é terça-feira, 23 de junho de 2026 e claro, o nosso Giro Astral começa com Áries. Alô, Ariana, Ariana, você terá ideias fortes e muito positivas ao longo desse dia. Ó, mas ainda não é o momento de agir por impulso. Organize seus planos antes de partir para a ação e enfrente rivalidades com estratégia. O clima ao seu redor está mais leve e amigável, então procure agir com mais compreensão e deixe as críticas de lado. Número da sorte 22, Áries. Alô, Touro, evite se envolver em situações confusas ou promessas incertas. Olhar demais para o passado pode consumir sua energia. Por isso é importante seguir em frente. Seu entusiasmo contagia quem está por perto e favorece projetos em grupo, passeios e também momentos agradáveis de convivência. Número da sorte é o 7. Alô, Gêmeos, o papo é contigo. Olha, sua comunicação será o grande destaque dessa terça-feira. Cuide com as palavras certas, que pode abrir portas importantes para ti, viu, Gêmeos? Pense antes de falar e evite exageros que possam trazer desgaste. Você também estará mais flexível e disposto a colaborar, ajudando a criar um ambiente mais harmonioso ao seu redor. Número da sorte 29, Gêmeos. E daqui a pouco eu volto com previsões para Câncer, Leão e Virgem.
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Um show de rádio. 8:55. Bom dia. Você que está aí ligado, você que está ligado no teu trabalho, na tua casa, onde quer que tu esteja, tá com a gente. Tá bom demais, né? Obrigadão pela sua audiência, pelo seu rádio ligado, aqui na companhia da melhor programação. 4 faltando pras 9, já já tem a nossa mensagem do dia.

0: mais barulho aí, Churrasco Fan!
1: Fernando Sorocaba, muito obrigado.
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3: Isso aí, 8:59, 1 minutinho só faltando para as 9 da manhã desta terça-feira, que vai ficar mais bonita ainda porque tá saindo esse solzinho gostoso, né? Já tem a mensagem do dia aqui na programação. Enquanto isso, tem Lola Yankee com Messi. Bom dia.

0: O som da Lola Young, Messi. 9:03 na manhã desta terça-feira, dia 23. 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E depois tem muito mais sucesso, tem a nossa mensagem do dia também pra você.
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2: Muito bem, estamos de volta nessa terça-feira com o nosso Giro Astral. Agora é hora de conferir as previsões para Câncer, Leão e Virgem. E eu começo com Câncer o bloco. O humor pode oscilar e exigir mais cuidado na forma de se expressar, Câncer. Procure descansar melhor e encontrar um ritmo mais saudável para o seu dia. Algumas situações superficiais podem incomodar você, mas nem tudo precisa ser levado tão a sério. Viu, Câncer? Às vezes, relaxar também faz parte do caminho. Número da sorte 16. Alô, Leão! Os ventos sopram a favor dos seus projetos e você está cheio de motivação para avançar. Sua confiança inspira outras pessoas e ajuda a colocar ideias em movimento. Aproveite esse momento para apresentar propostas, buscar apoio e fazer sua voz ser ouvida. Número da sorte 31, Leão. Alô, Virgem. A sensibilidade estará mais intensa nessa terça-feira e qualquer detalhe pode parecer maior do que realmente é. Evite discussões desnecessárias e procure reorganizar aspectos da sua rotina.

0: Cuidado também com críticas, ironias ou comentários impulsivos que possam gerar mal-entendidos com pessoas próximas. Número da sorte é o 11, Virgem. E assim eu fecho esse bloco e no próximo eu volto com previsões para Libra, Escorpião e Sagitário. Segura!
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1: Como a gente busca a paz, né? Onde quer que a gente vá, em tudo que a gente vai fazer na vida da gente, a gente quer paz. A gente quer. Mas será que a paz que a gente busca não é a gente que tem que fazer? Onde quer que você esteja, seja a alma desse lugar. Seja a paz que você quer. Veja bem, discutir não alimenta a alma, só suga a tua energia. E reclamar não resolve nada. E revolta não te auxilia. Desespero não te ilumina. Tristeza não vai trazer nada de volta. E seu tempo é precioso demais. Lágrima não substitui suor. Irritação só intoxica você, te adoece. Calúnia responde sempre com o pior. E o pior é voltar tudo contra você. Já parou para pensar nisso? Para todos os males, só existe um medicamento de eficiência realmente comprovada. Manter a tua paz. Continue em paz, compreendendo, ajudando, aguardando o concurso sábio do tempo, na certeza de que o que não for bom para os outros, não será bom para você também. Muitas vezes, se não for sempre, a melhor resposta é o silêncio. Porque pessoas feridas ferem pessoas. Pessoas curadas curam pessoas, isso é muito bom. Pessoas amadas amam pessoas, é uma luz na vida da gente. Pessoas transformadas transformam pessoas também. Pessoas chatas chateiam pessoas. Pessoas amarguradas amarguram pessoas. A aura envolve. Mas pessoas santificadas, em paz, santificam pessoas. E é isso que eu falei sobre a aura. Quando você está em paz, você transmite essa paz para quem está ao seu redor. Você espalha a paz em todo lugar. Então pense nisso. Quem eu sou interfere diretamente naqueles que estão ao meu redor. Acorde, cubra-se de gratidão, encha seu coração de amor e recomece. O que for para a sua vida, Deus vai dar um jeito de entregar aí na sua mão. E o que não for, Ele vai te livrar. Basta você manter a tua fé e a tua paz. Lembre-se sempre, viu? Um dia bonito de verdade nem é sempre um dia de sol. Mas com certeza é aquele dia em que você está em paz.

0: Informa o Serviço de Utilidade Pública da Rádio Comunitária Navegantes. Falecimento. Filhos Paulo, Tárcio, Tarciana, Nora, netas e bisneto comunicam com pesar o falecimento de Josefina Soares, mais conhecida por Zefa, aos 73 anos de idade, ocorrido às 22 horas de ontem no Hospital Comunitário de Sarandi. O corpo está sendo velado no Salão da Comunidade da Área 10, Pontão. Seu sepultamento será hoje com celebração às 16 horas e 30 minutos no Salão da Comunidade, seguindo logo após para o seu sepultamento no cemitério local. Comunicamos com o pesar o falecimento de Josefina Soares, conhecida por Zefa. Ontem, ocorrido, serviços fúnebres a cargo da funerária Manfrim de Ronda Alta. A família enlutada, os nossos sentimentos, informou o Serviço de Utilidade Pública da Rádio Comunitária Navegantes.
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6: Olá, chegando as últimas notícias do esporte nesta terça-feira, hoje, 23 de junho de 2026. Por aqui é o Kleber Salles e a Argentina está garantida nas oitavas de final da Copa do Mundo de 2026. A atual campeã mundial venceu a Áustria por 2-0 nesta segunda-feira em Dallas e confirmou a classificação antecipada no grupo J. O grande nome da partida foi mais uma vez ele, Lionel Messi. O camisa 10 abriu o placar aos 38 minutos do primeiro tempo, após bela jogada coletiva e finalização precisa de pé esquerdo. Já nos acréscimos da etapa final, Messi aproveitou uma sobra dentro da área para marcar o segundo gol e fechar o resultado. O cara é o Messi ao cara, hein? O argentino ainda desperdiçou uma cobrança de pênalti no início do jogo, mas se recuperou e foi decisivo para a vitória da Albiceleste. Com os dois gols, Messi alcançou mais um feito histórico e se tornou o maior artilheiro da história das Copas do Mundo entre os homens, superando o alemão Miroslav Klose. Agora com 18 gols, né? E destaques da partida também para a sólida atuação defensiva da Argentina e para o controle do meio-campo comandado por Enzo Fernandes. A Áustria até tentou pressionar em alguns momentos, mas encontrou dificuldades para criar oportunidades claras. Com a vitória, a Argentina chega a 2 vitórias em 2 jogos, lidera o grupo J e já está classificada para as oitavas de final da Copa do Mundo. Eu sou o Kleber Salles e volto daqui a pouco, hein? Aqui com mais informações do mundo da bola. Fique ligado.
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1: Beleza, 9:35. Bom dia pra você que está aí com teu radinho ligado neste friozinho, na companhia da melhor programação do seu rádio, né? Esta é a nossa Rádio Navegantes, uma rádio simples, uma rádio que foi feita pra você. E olha só, acabamos de atingir aí nas nossas redes sociais 50 mil seguidores. Isso mesmo, 50 mil seguidores atingidos na manhã dessa terça-feira aí. Isso só demonstra a grandiosidade do nosso trabalho, a nossa seriedade em transmitir pra ti só notícias verdadeiras, né? Segue a gente também no Facebook, você que ainda não segue as nossas páginas, segue a gente no Facebook para ficar por dentro de tudo que acontece aqui no município de Ronda Alta e também por toda a região, né? 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

0: 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Compre sempre bem. 9:38 e agora com informações da agência Rádio Web para a programação da Rádio Navegantes.
1: A Copa do Mundo de 2026 acende um alerta entre especialistas em saúde mental: os riscos de dependência em apostas esportivas. O Conselho Regional de Medicina do Rio Grande do Sul, o CREMERS, defende que o tema seja tratado como uma questão de saúde pública. O debate ganhou força após a Assembleia Legislativa Gaúcha defender no Supremo Tribunal Federal uma lei estadual que restringe a publicidade das apostas esportivas. A preocupação é com os efeitos do jogo compulsivo, especialmente entre jovens e pessoas mais vulneráveis. De acordo com a médica psiquiatra e conselheira do CREMERS, Silza Tramontina, grandes eventos esportivos acabam funcionando como gatilhos para a dependência comportamental.
2: E com essa dependência comportamental, cada vez jogo mais, o jogo passa a ser só para dar aquela sensação no momento, não tem mais nem motivo recreativo ou de apostar e conseguir ganhar algum dinheiro. Muitas vezes é só apertar o botão e ter a sensação.
1: A psiquiatra Silza Tramontina explica que, além de problemas financeiros, as apostas esportivas podem desencadear transtornos mentais,
2: como depressão, especialmente ansiedade, o transtorno do jogo patológico, que é um transtorno mental também, e muitas vezes, e cada vez mais, levando a suicídio por dívidas. Quem tem na família dependência a substâncias, álcool, maconha, né? E outras drogas, mas especialmente álcool, que é mais comum, tem que cuidar, porque isso pode indicar que se tenha um gene, né? Genes ligados à compulsão comportamental. Então, não jogue em bets.
1: O Conselho Regional de Medicina do Rio Grande do Sul defende que o debate sobre apostas esportivas vá além da regulamentação e inclua medidas de conscientização e proteção da população, como a restrição de propagandas em horários específicos, especialmente durante jogos de futebol. Agência Rádio Web, produção e reportagem, Valquíria Rios.
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3: Muito bem, estamos de volta nesta terça-feira com o nosso Giro Astral, atualizando você com as previsões. Agora tem Libra, Escorpião e Sagitário. Eu começo o bloco com Libra. Seu bom senso continua sendo um grande aliado e ajuda você a tomar decisões acertadas, viu, Libra? Aproveite isso para rever hábitos que podem estar prejudicando seu bem-estar. O dia de hoje favorece conversas, encontros e demonstrações sinceras de afeto, além de trazer equilíbrio diante de pequenos imprevistos. Número da sorte é o 20, Libra. Alô, Escorpião, novos contatos e oportunidades interessantes podem surgir ao longo do dia. Sua disposição física está em alta e você terá energia para resolver tarefas importantes. Ainda assim, vale evitar excessos e preservar parte das suas forças para os próximos desafios. Número da sorte é o 4. E para encerrar este bloco, vamos com Sagitário. A sorte parece caminhar ao seu lado, Sagitário, e favorece iniciativas importantes. Você está motivado, otimista e pronto para compartilhar boas energias com quem está por perto. Seja entre amigos ou familiares, sua presença ajuda a melhorar o clima e fortalecer os laços. Número da sorte 25. E daqui a pouco tem o último bloco com Capricórnio, Aquário e Peixe. Segura!
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6: 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Hábitos saudáveis para a saúde mental. Evite o uso excessivo de tecnologia. O uso excessivo de telas está relacionado a problemas como insônia, ansiedade e isolamento social. Uma solução prática é estabelecer limites para o uso de dispositivos, especialmente antes de dormir. Os benefícios? Maior qualidade de sono e interações mais profundas. Um tratamento eficaz oferece estratégias práticas para equilibrar o uso de tecnologias no cotidiano. Fique ligado, a qualquer momento tem mais dicas de saúde. 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
2: Legal, voltamos com o último bloco de hoje do nosso Giro Astral.

0: nesta terça-feira, destacando Capricórnio, Aquário e Peixes. Alô, Caprica, é o primeiro desse último bloco. O ambiente ao seu redor pode estar mais agitado que o normal, mas não permita que isso afete o seu equilíbrio, Capricórnio. Afaste-se de conversas vazias e reserve um tempo para recuperar suas energias. Seu astral pede mais cuidado com o desgaste emocional e físico. Número da sorte é o 13. Alô, Aquário! O movimento ao seu redor será intenso hoje, mas sua serenidade pode sim ajudar a aproveitar melhor o dia. Você avança em várias áreas graças à sua determinação e capacidade de adaptação. Seu exemplo inspira outras pessoas e fortalece ainda mais sua confiança. Número da sorte 18, Aquário! Alô, Peixes! Momentos agradáveis e encontros especiais prometem tornar o seu dia mais leve. Sua eficiência chama atenção no trabalho e suas ideias encontram boa receptividade. As relações também seguem favorecidas, criando um cenário excelente para parcerias, negociações e novos entendimentos. Número da sorte é o 9. E o nosso giro astral dessa terça-feira vai ficando por aqui. Eu sou o Silva Júnior e amanhã, quarta-feira, meiuca de semana, eu volto com mais uma edição do Giro Astral. Grande abraço, cuide-se bem e até amanhã.
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8: Olá, voltamos e o Info News está no ar, deixando você muito bem informado nessa terça-feira com mais um bloco. O governo federal quer mudar o limite de faturamento anual permitido para o microempreendedor individual. O Ministério da Fazenda prepara um projeto de lei para subir o teto atual de R$ 81 mil para cerca de R$ 130 mil. Esse reajuste será aplicado de forma escalonada até 2028 para preservar o equilíbrio das contas públicas. A nova proposta em debate também vai autorizar que esses empresários contratem até 2 funcionários para os seus negócios. Por outro lado, a equipe econômica barrou qualquer reajuste nos limites das empresas maiores que estão no Simples Nacional. Os técnicos justificam que o programa atual já representa a principal fonte de renúncia da receita do país. O plano definitivo agora entra em fase de negociação direta com deputados e senadores para avançar dentro do Congresso. O texto final vai substituir uma proposta anterior do Legislativo, que foi rejeitada por gerar um alto impacto social. Daqui a pouco mais informações aqui no Info News. Fique ligado.
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4: E um alerta de tempestade com raios interrompeu nesta segunda-feira a partida entre França e Iraque pela Copa do Mundo de 2026 na Filadélfia. Pela primeira vez no torneio, a organização precisou acionar o protocolo de segurança previsto para eventos esportivos nos Estados Unidos após a aproximação de fortes tempestades na região. Torcedores, profissionais da imprensa e funcionários foram retirados das arquibancadas e do campo. Pelas regras locais, qualquer raio detectado em um raio de 13 quilômetros do estádio obriga a paralisação da partida por pelo menos 30 minutos. Caso novos raios sejam registrados, a contagem é reiniciada até que as condições climáticas voltem a ser seguras. É, rapaz, até o final desta edição, né? O jogo não havia começado ainda. É, e a gente vai atualizando os nossos ouvintes por aqui, viu? Eu sou Kleber Salles e volto daqui a pouco com mais informações do esporte.
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Copas de 1942 e 1946 não aconteceram por causa da Segunda Guerra Mundial. O conflito afetou países do mundo inteiro e impossibilitou a realização do torneio. A competição voltou apenas em 1950 no Brasil.

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2: Cultive uma pequena horta em casa. Além de ser um passatempo interessante, você pode economizar na compra de verduras e temperos.

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Muito bem, está no ar os informativos da Prefeitura Municipal de Ronda Alta. 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A administração informa que está circulando e-mails falsos sobre irregularidades para com a prefeitura. Pedimos cautela a todos para que não caiam em golpes e não concedam seus dados pessoais em links suspeitos. A prefeitura não entra em contato através de e-mail. Ressaltamos que o nosso conteúdo oficial de divulgações é feito através do site e redes sociais oficiais da administração. A administração informa que também está circulando postagens falsas em redes sociais através de anúncios sobre cursos oferecidos pela administração e o governo federal. Não caia em golpes. As postagens não são oficiais. Procure as redes sociais oficiais, Prefeitura de Ronda Alta no Facebook e Instagram. Se o conteúdo não estiver postado nestas páginas, é falso. 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

0: atenção aí, motoristas, na última semana teve início o processo de recapeamento asfáltico da Avenida Presidente Vargas. As obras terão continuidade nos próximos dias, sempre que as condições climáticas forem favoráveis e não houver ocorrências de chuva. Após a conclusão dos trabalhos na Avenida Presidente Vargas, o recapeamento será realizado na Rua 15 de Novembro. Pedimos que os motoristas não estacionem seus veículos nos trechos citados durante os dias de obra, pois as vias passarão pelos processos de lavagem e aplicação da nova camada asfáltica. Contamos com a compreensão e colaboração de todos para que os serviços sejam realizados com agilidade e também segurança. No CRAS, os atendimentos ao público para serviços de apoio ao INSS e ao gov.br acontecem nas terças e quintas, das 9 às 16 horas, no CRAS. Maiores informações através do 3364-1301. CRAS, quer participar do programa habitacional de Ronda Alta? Siga o passo a passo. Acesse o site da prefeitura www.rondaalta.rs.gov.br/site, vá até a aba habitação, baixe e preencha os documentos, declaração, ficha de inscrição habitacional, formulário de recurso administrativo. Depois de preencher, escaneie os documentos necessários e envie pelo link. A sua inscrição estará realizada após isso, né? E caso você não tenha acesso aos formulários, confira o cronograma de atendimento para a realização de inscrições presenciais nas redes sociais da administração. Você quer fazer a diferença na vida de crianças e adolescentes do nosso município? Ser conselheiro tutelar é muito mais do que ocupar um cargo, é assumir o compromisso de atuar na defesa dos direitos das crianças e adolescentes, acompanhando situações de vulnerabilidade, orientando famílias e fortalecendo a rede de proteção da comunidade. As inscrições já estão abertas para candidatura. É uma oportunidade de contribuir para uma sociedade mais justa e acolhedora. É um trabalho de grande relevância social. É um compromisso com o presente e o futuro das nossas crianças e adolescentes. É exercer a cidadania de forma ativa e responsável. Se você tem compromisso com a comunidade e vontade de fazer a diferença, coloque o seu nome à disposição para este importante trabalho. Proteger crianças e adolescentes é responsabilidade de todos. Faça parte desta transformação. Maiores informações, procure o Conselho Municipal dos Direitos da Criança e do Adolescente ou a Prefeitura Municipal de Ronda Alta. A Secretaria de Agricultura e Meio Ambiente informa que o programa Dissemina, focado no melhoramento genético da bovinocultura leiteira através de inseminações artificiais, segue ativo. Os produtores interessados não precisam realizar qualquer tipo de inscrição, sendo apenas necessário entrar em contato com a secretaria quando necessitar do serviço. Telefones 999-776773, 996-742637 ou ainda pelo 3364-5900. Atenção, produtores rurais, já está aberto o prazo para a declaração de rebanho até o finalzinho do mês de junho, até o dia 30, não deixa para a última hora. Faça a sua atualização de forma rápida e prática sem sair de casa pelo produtor online ou procure a inspetoria, escritório de defesa agropecuária do seu município. Manter o teu cadastro atualizado é fundamental para a sanidade animal e também para evitar pendências. Atenção para o prazo do alistamento militar. A Junta de Serviço Militar informa aos cidadãos nascidos entre 1º de janeiro de 2008 e 31 de dezembro de 2008 que o prazo para o alistamento militar encerra-se no dia 30 de junho. O alistamento pode ser realizado na Junta de Serviço Militar junto à Prefeitura Municipal ou pelo site alistamento.eb.mil.br/alistamento. Fique em dia com as tuas obrigações militares. E a Secretaria Municipal de Educação e Desporto informa: inscreva-se para o estágio remunerado por intermédio da ARAC na área de educação. Requisitos: idade a partir dos 16 anos e estar estudando no ensino médio ou graduação. Informações: 54 99122-2437. Esses, portanto, são os informativos da Prefeitura Municipal de Ronda Alta.
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2: Agradecimento e convite para culto e missa de sétimo dia. Há momentos em nossa vida em que as palavras parecem pequenas diante da grandeza dos sentimentos que carregamos no coração. A partida de alguém que amamos deixa um vazio impossível de ser explicado, mas também revela algo muito precioso: a força da fé, da amizade, da solidariedade e do amor humano. Nesse momento em que nosso coração ainda sente profundamente certamente a ausência de nosso querido pai, sogro, avô e bisavô Genuíno Grosselli, buscamos forças na fé, no amor e na certeza de que Deus acolhe aqueles que cumpriram sua missão nessa terra. Em nome de toda a família, queremos expressar nossa mais profunda e sincera gratidão a todas as pessoas que estiveram ao nosso lado durante este período de dor, despedida e saudade. Nosso agradecimento à direção, enfermeiros, médicos, técnicos e a toda a equipe do Hospital Atra que prestaram todo o atendimento. Agradecemos também à Funerária Manfrim pela sensibilidade, respeito e cuidados demonstrados em todos os detalhes. Agradecemos de forma muito especial ao Padre Leonardo, pároco da paróquia Nossa Senhora dos Navegantes de Ronda Alta, ao Padre Kleber, aos seminaristas da paróquia Nossa Senhora da Conceição de Passo Fundo, que nos confortaram através da palavra de Deus, das orações e da esperança cristã, ajudando-nos a compreender que a morte não representa o fim, mas a passagem para a vida eterna. Manifestamos igualmente nosso reconhecimento às autoridades municipais e estaduais, às entidades representativas, lideranças e instituições que se fizeram presente, prestando homenagens e demonstrando respeito à memória de Genuíno e solidariedade à nossa família. Um agradecimento muito especial à querida comunidade da Linha Seca, especialmente ao seu conselho, diretoria e lideranças comunitárias que demonstraram união, amizade e espírito cristão em todos os momentos. O carinho e a dedicação de vocês foram fundamental para nos dar forças nesta caminhada. Nossa gratidão às ministras da Eucaristia que levaram conforto espiritual, fé e esperança, fortalecendo a todos nós através da oração. Agradecemos também às comunidades vizinhas, aos vizinhos, amigos e de modo muito especial aos nossos familiares que compartilharam conosco lágrimas, lembranças, abraços, palavras de conforto e orações. Cada presença, cada gesto de carinho e cada demonstração de afeto ajudaram a aliviar o peso da saudade e mostraram o quanto Genuíno foi uma pessoa querida, respeitada e amada por todos que tiveram a graça de conviver com ele. O legado de trabalho, honestidade, simplicidade, fé e amor deixado por Genuíno Grosselli permanecerá vivo em nossos corações e na memória de todos aqueles que fizeram parte de sua caminhada. Que Deus, em sua infinita bondade, recompense abundantemente cada pessoa que esteve ao nosso lado neste momento de dor. Da mesma forma, convidamos a todos para os momentos de oração em memória de Genuíno Grosselli. Culto, Igreja Nossa Senhora da Saúde da Linha Seca, sábado 14:30, missa de sétimo dia na Igreja Matriz Nossa Senhora dos Navegantes, domingo às 9 horas. A cada abraço recebido, a cada oração pronunciada, a cada gesto de carinho e solidariedade, renovamos nossa gratidão. 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
2: Bom dia, ouvintes da Rádio Navegantes. Mais uma vez estamos aqui para a apresentação do programa do Sintraf de Ronda Alta, de Casa Trabalhadores na Agricultura Familiar. Como de costume, de imediato vamos aos informativos que temos para hoje. Nosso especialista do ouvido, então, esteve aqui no dia de ontem e agora a próxima visita será agendada, então. Nosso especialista do olho estará aqui no dia 14 de julho. Então, temos ainda muitos horários ainda à disposição, alguns de manhã ainda, né? Então, quem ainda quiser agendar, a gente diz assim, essa especialidade é por agendamento, tá? Então, nos procure o quanto antes para a gente fazer esse agendamento. Dia 14 de julho, especialista do olho. Com relação às sementes, gente, a gente fez aí, pessoal que conseguiu se encaixar no troca-troca, a princípio até hoje não temos informações de que haverá prorrogação do sistema troca-troca, né? Então, o que muito significa que, a princípio, encerrou nessa quantidade mesmo que a gente teve. Então, quanto à semente de milho, sorgo e capim-sudã, as pessoas têm que reservarem as sementes, tá? Nós vamos estar adquirindo essas sementes de acordo com a reserva. É claro que a gente vai ter para vender, para comercializar esse semente em quilo, né? A gente vai providenciar também, sempre atendemos nossos produtores aí com essa questão. Pessoal que quer plantar milho nos seus terrenos aí, né? Então não tem por que comprar uma bolsinha de milho, né? Então a gente cede isso em quilo, facilitando para as pessoas que necessitam. Então, quanto a isso, a gente terá sim à disposição. Quanto aos financiamentos, agora no dia final de junho, dia 30, né? Até o dia 5 de julho aí está prometido que vai haver o novo lançamento do novo plano safra. Expectativa é grande para o lançamento, na questão de locação de recursos, né? Então, muito importante para a gente ter aí, né? Esperamos recursos e que o juro não se exceda muito para nós poder ter um benefício para os agricultores. É claro que o Pronaf é um juro mais barato, né? Mas como o Proagro acaba se tornando em torno de 12%, né? Então a gente acha que é bastante elevado o juro. Em síntese, tudo isso por também é grande culpa dos próprios agricultores, que muitas vezes acionaram o Proagro sem o devido merecimento, né? E aí causou uma questão que aumentou muito o Proagro, o juro e a taxa do Proagro, por conta desses desvios que muitos agricultores fizeram. Por isso que eu digo que a gente lamenta muito que isso tenha acontecido, porque isso veio a prejudicar muito nossos agricultores na questão do Proagro. Então, fica aí o chamamento para que a gente só acione o Proagro como quando de fato precisa dele, né? Porque alguns se beneficiaram e acabaram prejudicando toda a cadeia produtiva, então. Nota fiscal fácil, nós estamos baixando o aplicativo, ajudando os agricultores aí, e a emissão de notas, o pessoal pode nos procurar, então bem tranquilo quanto a isso. O pessoal pediu e pede às vezes se a gente faz esse trabalho, e fizemos sim, com certeza, não só para nosso associado, tá? Para todo mundo. É óbvio que o nosso associado tem as vantagens, né? Quem não é associado, então, tem um custo para fazer isso, né? Então, obviamente. Coprel Telecom está no município, está avançando aos poucos, né? Instalando a internet em algumas residências já, algumas com já tem instalação pronta, já estão usando da internet. Então, a princípio, estamos aí. Qualquer dúvida, o pessoal pode nos procurar no sindicato para melhor esclarecimento. Mudas frutíferas, então o pessoal pode reservar até dia 3 de. Até dia. Na verdade, né? Até dia. É o último dia do mês de julho, né? Porque as mudas já vão estar vindo no dia 3 de agosto. Então, você que queira ainda plantar mudas frutíferas aí, não esqueça, né? Fazer a sua reserva até a final do mês de julho, perdão, né? Para começo do mês de agosto, elas já vão estar chegando, então. Nossos novos números de telefone, fixo 31710000 e celular 991167411. Então 991167411 é o nosso novo WhatsApp. Então, o pessoal que não adicionou aí, o que não salvou o número, o pessoal que faz parte daquele grupo de WhatsApp dos associados do sindicato, é só salvar o número lá, tá, gente? Vai lá e salva o número, ou manda um oi para nós aí, que daí fica salvo o número do WhatsApp do associado do sindicato. Nós queremos fazer uma denúncia aqui, está acontecendo algumas informações para pessoas que encaminham processos, dizendo que o seu processo foi julgado e foi deferido. Então, nós queremos alertar, preste atenção no número do telefone que faz isso, tá? Porque muitos telefones estão sendo copiados dos advogados, clonados, inclusive clonados a foto, né? Eles pegam uma foto das redes sociais do advogado e colocam nesse WhatsApp e mandam as mensagens pedindo para o cliente depositar um certo valor em dinheiro para depois poder receber daqui a pouco um dano moral ou alguma coisa do processo. Gente, isso não existe. Não existe depositar dinheiro para você receber outro dinheiro, tá? Isso é golpe. Seja 100, seja 50, seja 2 mil, seja. Entendeu? Não existe isso. Isso é golpe. Se alguém fizer isso no seu WhatsApp, pedir qualquer tipo de. Qualquer importância em dinheiro para a liberação de qualquer processo, enfim, isso é golpe. Se atente ao número que está mandando lá, que provavelmente não é o número do seu advogado, tá? Pode ser a cara dele, pode ser, mas não é ele. Ah, então muitos advogados estão caindo nesse golpe. A gente quer aqui alertar nosso jurídico que atende aqui no sindicato, também já caiu no golpe, né? Então a gente está alertando no sentido de que as pessoas prestem atenção, né? Não vão estar mandando dinheiro. Outra questão nas redes bancárias, a gente também, o banco não pede dinheiro para você ou para você pagar a conta por qualquer outra coisa. O banco pode mandar mensagem que quer conversar com você, que é para você ir até a rede bancária, até aí tudo bem, mas o banco não pede dinheiro por redes sociais, seja qualquer rede que for. O máximo que ele pode fazer é avisar que você está inadimplente com alguma forma no banco lá, por algum motivo. Isso ele pode avisar para a rede social, mas ele não vai pedir para você fazer o pagamento pelo aquele aviso. Quando isso acontece, a gente abre o olho, isso é golpe. Então vamos nos alertar aí um pouco, né? Mesmo com todos esses alertas, ainda algumas pessoas acabam caindo, né? No conto do vigário, a gente sempre brinca, né? Mas assim, infelizmente nós temos muito dessas pessoas que tentam fraudar aí, usurpando, né? A boa índole das pessoas e causando danos para as pessoas. De bem, né? Se aproveitando da ingenuidade às vezes. Então, vamos observar essas questões então. Nós queremos também falar, antes de encerrar, um tema novo que está surgindo aí, é o silício. O que que é silício, gente? É uma sedimentação marinha, ou seja, é um grão, uma pedra que se aplica no solo, a exemplo do calcário, a exemplo do cloreto, enfim, de várias outros componentes que a gente coloca no solo. O silício também é um componente para usar no solo. O que ele faz? Ele faz uma produção maior de vagens, de grãos, ele ajuda, ele faz a planta se tornar mais resistente, ou seja, a planta fica mais resistente a doenças, né? Então ela não contrai muitas doenças, ferrugem, assim por diante. E em algumas culturas já está sendo testado e a aprovação é 100%, gente. Nós temos aí exemplos de soja aí que o pessoal testou, produtividade aumenta em torno até 30, 40% a produtividade no soja. Tá? Conforme, é claro, a situação. Claro que se dá, digamos assim, 80 por hectare, não vai aumentar 40%, né? Mas nós temos várias experiências em colégio agrícola, a Embrapa está desenvolvendo uma experiência, já tem estudos, e que mostra uma evolução muito grande. O sindicato está representando, tá? Uma empresa aí que fornece, está de acordo. Nós já fizemos algumas reuniões, estamos aí nos preparando para fazer mais informação sobre isso. entendemos que é uma alternativa muito boa para o agricultor, aumentando assim a produção de grãos. É, temos experiência no milho, temos experiência nas parelhas, temos experiência na soja. Então, assim, é um produto muito bom. É, não é qualquer lugar que você consegue, exatamente pelo fator de que por ser, né, agir dessa forma, não entrou ainda nas redes comerciais normais, né? Mas você pode usar junto na plantadeira, pode, enfim, tem várias formas. Então, nós vamos estar aqui divulgando futuramente, nos próximos programas, mais informações sobre isso. Quem quiser saber mais questões sobre isso, gente, nos procure, a gente tem todas as informações cabíveis para ajudar nessa questão. Estamos aí também, até o pessoal pode até adquirir o produto sem nenhum problema. Então, hoje eram essas informações. Aqui é o nosso abraço a todos os nossos radiovintes, em especial, claro, aos nossos associados. A todos os desejos de uma ótima semana.

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Começando mais uma edição aqui comigo, Nando Pinheiro, a voz que te motiva. O programa é Bandas e Companhia, um grande sucesso no rádio. Agora com a minha apresentação, tô muito feliz de poder fazer essa companhia incrível para você com o melhor das bandas do Sul. Músicas que se destacam no Sul do Brasil, não só no Sul do Brasil, mas também no Brasil inteiro, com muitos sucessos que fazem a alegria da moçada. Vamos conferir?

0: gostando da nossa programação? Espero que sim. Ó, daqui a pouco eu estou de volta com mais Bandas e Companhia. Não saia daí. 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
3: Olá, de volta aqui com Nando Pinheiro, no programa que você já sabe, já conhece, curte, Bandas e Companhia, porque aqui a música não para.

0: legal saber que você está na melhor programação do seu rádio. Fica ligado que daqui a pouco tem mais bandas e companhia pra você que se liga nessa rádio. É já já, hein? Não sai da frequência.
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0: Tocando o que há de melhor pra você. De volta aqui, Nando Pinheiro. Vem que tem músicas de bandas, vem que tem as melhores da regionalidade do sul do Brasil. Bandas e companhia, vamos conferir as próximas músicas.

0: aí, tá gostando da nossa programação? Espero que sim, ó. Daqui a pouco eu estou de volta com mais Bandas e Companhia. Não saia daí.
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0: Sucessos aqui pra você. Músicas de bandas. O que há de melhor no mundo da música? No sul do Brasil. Essa cultura rica, Bandas e Companhia. Vamos já dar início à nossa próxima sequência. Confira aí.

0: curtindo a nossa programação, Bandas e Companhia, com a apresentação de Nando Pinheiro. Deixa eu tomar uma aguinha ali, é coisa rápida, daqui a pouco eu volto trazendo só as melhores. Bandas e Companhia.
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0: Companhia tocando o que há de melhor pra você. De volta aqui, Nando Pinheiro. Vem que tem músicas de bandas, vem que tem as melhores da regionalidade do sul do Brasil. Bandas e Companhia, vamos conferir as próximas músicas.

0: curtindo a nossa programação Pandas e Companhia com a apresentação de Nando Pinheiro. Deixa eu tomar uma aguinha ali, é coisa rápida. Daqui a pouco eu volto trazendo só as melhores. Bandas e Companhia.
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0: somente as melhores. Fica ligado que daqui a pouco eu volto com muito mais sucessos aqui. 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
5: Uma hora e 46 minutos.
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0: Bem-vindos de volta ao Show da Tarde. Terça-feira é dia de animação, você sabe, né? E tem muita música boa aqui na nossa programação. Estamos aqui para tornar a sua tarde ainda mais especial. Vamos nessa!

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0: Na rotina. Passar muito tempo em ambientes fechados sem pegar sol prejudica a produção de vitamina D e enfraquece as defesas. Além disso, o estresse crônico e a falta de hidratação adequada reduzem a resistência contra vírus e infecções. O hábito de comer muito tarde da noite e o consumo exagerado de alimentos ultraprocessados também desregulam o organismo. Até mesmo o isolamento social e o excesso de exercícios físicos pesados comprometem a saúde do coração. A boa notícia é que pequenas mudanças de comportamento conseguem reverter esse quadro de forma bastante rápida. Priorizar alimentos frescos, ricos em vitaminas e cuidar da saúde mental são os primeiros passos para fortalecer a imunidade. Daqui a pouco mais informações aqui no InfoNews. Fique ligado.
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3: Voltamos com tudo para mais um super bloco musical repleto de sucessos aqui no seu show da tarde. Ó, espero que você esteja animadão aí.
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5: Tudo para mais um super bloco musical repleto de sucessos aqui no seu Show da Tarde. Ó, espero que você esteja animadão aí, hein? Pois estamos aqui naquele clima, daquele jeito, no pique, hein? Bora aumentar o volume aí porque músicas incríveis vão rolar a partir de agora.
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1: Que é isso?
0: Satisfação.
1: Que energia.
0: Gabriel.
2: Que projeto lindo.
0: Tamo junto, meu irmão.
2: Deus abençoe.
1: Lindo demais a conta.
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2: Olá, chegando às últimas notícias do esporte nesta terça-feira, hoje, 23 de junho de 2026. Por aqui é o Kleber Salles. E a Argentina está garantida nas oitavas de final da Copa do Mundo de 2026. A atual campeã mundial venceu a Áustria por 2 a 0 nesta segunda-feira em Dallas e confirmou a classificação antecipada no grupo J. O grande nome da partida foi mais uma vez ele, Lionel Messi. O camisa 10 abriu o placar aos 38 minutos do primeiro tempo, após bela jogada coletiva e finalização precisa de pé esquerdo. Já nos acréscimos da etapa final, Messi aproveitou uma sobra dentro da área para marcar o segundo gol e fechar o resultado. Cara, o Messi é o cara, hein? O argentino ainda desperdiçou uma cobrança de pênalti no início do jogo, mas se recuperou e foi decisivo para a vitória da Albiceleste. Com os dois gols, Messi alcançou mais um feito histórico e se tornou o maior artilheiro da história das Copas do Mundo entre os homens, superando o alemão Miroslav Klose. Agora com 18 gols, né? E destaques da partida também para a sólida atuação defensiva da Argentina e para o controle do meio-campo comandado por Enzo Fernandes. A Áustria até tentou pressionar em alguns momentos, mas encontrou dificuldades para criar oportunidades claras. Com a vitória, a Argentina chega a 2 vitórias em 2 jogos, lidera o grupo J e já está classificada para as oitavas de final da Copa do Mundo. Eu sou o Kleber Salles e volto daqui a pouco, hein? Aqui com mais informações do mundo da bola. Fique ligado.
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7: 2:41.
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com você no seu show da tarde e já vamos dar aqui o play na sequência que envolve você, hein? Os hits mais incríveis, o que tá bombando lá fora, toca aqui na sua programação, o seu programa cheio de energia positiva.

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4: Cultive uma pequena horta em casa. Além de ser um passatempo interessante, você pode economizar na compra de verduras e temperos.
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9: Tudo para mais um super bloco musical repleto de sucessos aqui no seu Show da Tarde. Ó, espero que você esteja animadão aí, hein? Pois estamos aqui naquele clima, daquele jeito, no pique, hein? Bora aumentar o volume aí porque músicas incríveis vão rolar a partir de agora.
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5: Olá, voltamos com a última edição do dia do nosso Info News desta terça-feira. Empresas dos Estados Unidos pressionam o governo de Washington para barrar uma nova proposta de tarifa contra produtos vindos do Brasil. A mobilização ganhou força após o anúncio de uma taxa adicional de 25% sobre mercadorias nacionais. O setor de pedras decorativas e o mercado de madeiras nobres lideram os pedidos de isenção são enviados aos órgãos americanos. Os compradores estrangeiros alegam que o mercado brasileiro oferece qualidade e escala de produção impossíveis de encontrar em outros países. A indústria local argumenta que a taxação vai elevar os custos e prejudicar a competitividade dos comércios. O histórico recente de disputas mostra que barreiras anteriores geraram demissões e aumento de preços ao consumidor final. A decisão da Casa Branca deve sair em julho, após o encerramento das audiências públicas com os setores afetados. Enquanto isso, a diplomacia brasileira tenta negociar uma saída política para evitar prejuízos na balança comercial. Assim encerramos mais um Info News, edição dessa terça-feira. Eu sou o Silva Júnior e amanhã, quarta, volto com mais notícias para você. Grande abraço e até lá.
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pra você aqui ao vivo, hein? Com o seu show da tarde. Espero que todos estejam aí prontos pra curtir, pra aproveitar essa tarde aí empolgante ao som das melhores músicas. Ó, sem mais delongas, vamos nessa!

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3: E um alerta de tempestade com raios interrompeu nesta segunda-feira a partida entre França e Iraque pela Copa do Mundo de 2026 na Filadélfia. Pela primeira vez no torneio, a organização precisou acionar o protocolo de segurança previsto para eventos esportivos nos Estados Unidos após a aproximação de fortes tempestades na região. Torcedores, profissionais da imprensa e funcionários foram retirados das arquibancadas e do campo. Pelas regras locais, qualquer raio detectado em um raio de 13 quilômetros do estádio obriga a paralisação da partida por pelo menos 30 minutos. Caso novos raios sejam registrados, a contagem é reiniciada até que as condições climáticas voltem a ser seguras. É, rapaz, até o final desta edição, né? O jogo não havia começado ainda. É, e a gente vai atualizando os nossos ouvintes por aqui, viu? Eu sou Kleber Salles e volto daqui a pouco com mais informações do esporte.
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Copas de 1942 e 1946 não aconteceram por causa da Segunda Guerra Mundial. O conflito afetou países do mundo inteiro e impossibilitou a realização do torneio. A competição voltou apenas em 1950 no Brasil.

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4: 3:39.
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com mais uma seleção musical do seu Show da Tarde. Olha, prepare-se porque essa seleção promete. Você vai cantar, você vai dançar, você vai se divertir ao som dos hits aí do momento, hein?

0: assim chegamos ao fim de mais um Show da Tarde. Agradecemos aí, ó, pela sua honrosa audiência, pela sua companhia especial que torna a nossa tarde cada vez mais inspiradora. Obrigado pela sua audiência mais uma vez e até o nosso próximo encontro.
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5: 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Cuidado com os lanches entre as refeições, pois muitos alimentos ultraprocessados são desenvolvidos e estimulados para serem consumidos a qualquer hora em qualquer lugar. Isso parece uma vantagem, mas na verdade contribui para o consumo de calorias em excesso sem você perceber. Se sentir fome entre as refeições, escolha alimentos in natura ou minimamente processados, como frutas, iogurte natural, castanhas ou nozes. Fique ligado, a qualquer momento tem mais dicas de saúde. 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
1: Olá, é hora de ficar muito bem informado. O Info News está no ar. Muito prazer, eu sou o Silva Júnior. Hoje é terça-feira, 23 de junho de 2026. O Banco Central vai acabar com o limite padrão de R$500 por transação para os pagamentos por Pix na modalidade de aproximação. A determinação entra em vigor em todo o Brasil a partir do dia 1º de outubro. Esse prazo serve para que as instituições financeiras consigam adaptar os seus sistemas tecnológicos a novas regras operacionais. Com a mudança, o usuário poderá definir limites maiores e mais generosos diretamente pelo aplicativo do seu banco. A nova modalidade dispensa a leitura de códigos visuais e permite pagar compras apenas aproximando o celular ou relógio inteligente da máquina. O procedimento agiliza as transferências e serve como uma alternativa direta aos tradicionais cartões de crédito e débito. Para utilizar o recurso, o consumidor precisa obrigatoriamente cadastrar a sua conta bancária na carteira do Google ou no Samsung Wallet, como é chamado. Os aparelhos da Apple continuam sem suporte ao sistema por não aderirem às condições técnicas nacionais. Daqui a pouco mais informações aqui no Info News. Fique ligado.
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3: 4:35.
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0: 17h04, 17h04. Nós estamos chegando. Programa Som da Terra, chegando aqui na Rádio Navegantes, hoje terça-feira, 23 de junho. Temperatura, adivinha quanto que tá, viu? 9 graus a temperatura, umidade relativa do ar em 61%, ventos 11 km por hora. Vamos ter um geadão amanhã, viu? Vamos ter um geadão amanhã, né? Que doideira, né? Daqui a pouquinho tem as informações do tempo para você aqui na Navegantes. O programa vai até às 19 horas com muita música do Rio Grande, música sertaneja, né? E claro, com as informações da Copa também. 17h05, eu sou o Roger, você manda seu recadinho para cá no WhatsApp 3364-1066. Interage com a gente que nós mandamos aquele alusão pra você também, tá certo? 17:05. Eita, tá morrendo de frio, chororó. Bora botar a bombacha preta com o Ivonir Machado e abrir todas aqui na Navegantes.
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com a Faixa Preta, Ivanir Machado com Marcelo Luchê. Tem mais, tem a dor, não é a dor de frio não, é a dor do adeus com Barreirito.

0: 7:12, 17:12 aqui na programação da Comunitária Navegantes. Vamos atualizando. 19 horas, deixa eu ver aqui, 17 horas. Vamos ver, Inglaterra busca classificação antecipada contra Gana. É, jogo que tá começando aí, né? Jogo que tá começando, às 20 horas nós teremos Panamá e Croácia. É, e às 23 nós teremos Colômbia e República do Congo, não é do Tongo, é do Congo, né? Hoje então, né, meus amigos? É, nós que já tivemos então aí, né? Belos jogos aí. Nós tivemos Portugal, Jordânia, deixa eu ver aqui, Portugal e Uzbequistão. Portugal meteu 5. Né? 5 gols aí, né? E foi de encher as medidas, né? Portugal meteu 5-0 no Uzbequistão. Então, hoje promete os jogos da Copa do Mundo aí, Inglaterra e Gana, começando agora, e também às 20 horas, Panamá e Croácia, às 23, Colômbia e República do Congo. Vamos em frente com nossos melhores apoiadores culturais.
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Encontro de violeiros nesta sexta-feira vai estar demais, né? Mais música pra você no Encontro de Violeiros desta sexta-feira. Fique conosco, Leandro e Leonardo, pra recordar Amor de Novela. Você gosta de novela? Pois olha aí, ó. Tá uma novela esse frio, né?

0: 5 horas e 19 minutos.
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0: agradecimento e convite para culto e missa de sétimo dia. Há momentos em nossa vida em que as palavras parecem pequenas diante da grandeza dos sentimentos que carregamos no coração. A partida de alguém que amamos deixa um vazio impossível de ser explicado, mas também revela algo muito precioso: a força da fé, da amizade, da solidariedade e do amor humano. Nesse momento em que nosso coração ainda sente profundamente a ausência de nosso querido pai, sogro, avô e bisavô Genuíno Grosselli, buscamos forças na fé, no amor e na certeza de que Deus acolhe aqueles que cumpriram sua missão nessa terra. Em nome de toda a família, queremos expressar nossa mais profunda e sincera gratidão a todas as pessoas que estiveram ao nosso lado durante este período de dor, despedida e saudade. Nosso agradecimento à direção, enfermeiros, médicos, técnicos e a toda a equipe do Hospital Atra, que prestaram todo o atendimento. Agradecemos também à funerária Manfrim pela sensibilidade, respeito e cuidados demonstrados em todos os detalhes. Agradecemos de forma muito especial ao padre Leonardo, pároco da paróquia Nossa Senhora dos Navegantes de Ronda Alta, ao padre Kleber, aos seminaristas da paróquia Nossa Senhora da Conceição de Passo Fundo, que nos confortaram através da palavra de Deus, das orações e da esperança cristã, ajudando-nos a compreender que a morte não representa o fim, mas a passagem para a vida eterna. Manifestamos igualmente nosso reconhecimento às autoridades municipais e estaduais, às entidades representativas, lideranças e instituições que se fizeram presente, prestando homenagens e demonstrando respeito à memória de Genuíno e solidariedade à nossa família. Um agradecimento muito especial à querida comunidade da Linha Seca, especialmente ao seu conselho, diretoria e lideranças comunitárias que demonstraram união, amizade e espírito cristão em todos os momentos. O carinho e a dedicação de vocês foram fundamental para nos dar forças nesta caminhada. Nossa gratidão às ministras da Eucaristia, que levaram conforto espiritual, fé e esperança, fortalecendo a todos nós através da oração. Agradecemos também às comunidades vizinhas, aos vizinhos, amigos e de modo muito especial aos nossos familiares que compartilharam conosco lágrimas, lembranças, abraços, palavras de conforto e orações. Cada presença, cada gesto de carinho e cada demonstração de afeto ajudaram a aliviar o peso da saudade e mostraram o quanto o Genuíno foi uma pessoa querida, respeitada e amada por todos que tiveram a graça de conviver com ele. O legado de trabalho, honestidade, simplicidade, fé e amor deixado por Genuíno Grosselli permanecerá vivo em nossos corações e na memória de todos aqueles que fizeram parte de sua caminhada. Que Deus, em sua infinita bondade, recompense abundantemente cada pessoa que esteve ao nosso lado neste momento de dor. Da mesma forma, convidamos a todos para os momentos de oração em memória de Genuíno Grosselli. Culto, Igreja Nossa Senhora da Saúde da Linha Seca, sábado 14:30, missa de sétimo dia na Igreja Matriz Nossa Senhora dos Navegantes, domingo às 9 horas. A cada abraço recebido, a cada oração pronunciada, a cada gesto de carinho e solidariedade, renovamos nossa gratidão. Vocês transformaram nossa dor em acolhimento, nossa tristeza em esperança e nos mostraram que o amor construído ao longo de uma vida continua presente mesmo após a despedida. De coração, nosso mais sincero e emocionado agradecimento a todos.
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1: 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Você curtiu aí sucesso de Líder Romance, Bugio dos Monarcas, aqui na programação da Comunitária Navegantes. Chegando mais música, chegando Soquinha. Essa é uma do Jeppe, a voz do Rio Grande, aqui na Navegantes.

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1: Na sua boca linda.
2: Eita, sua boca cortada de frio, né? Eita, começa aquelas épocas, né? Que o rapaz começa a ficar com a boca cheia de problema, né? Não pode nem botar, tem problemas com os lábios, né? Eita, coisa séria, né? O inverno é aquele de rachar os beiços, né? E tem feito frio, meu compadre. Olha, Inglaterra e Gana. Inglaterra e Gana segue 0-0 pela Copa do Mundo. Pela Copa do Mundo, os destaques: Ronaldo se nega a responder perguntas sobre Lionel Messi. Craque desabafa, parecia que já estava aposentado. Ele fez 2 e comandou a goleada de Portugal sobre Uzbequistão, né? É o segundo mais velho a marcar em Copas. O vovô Cristiano Ronaldo, então, aí, marcando aí seus 2 gols, então. Monte o time do Brasil para enfrentar a Escócia. Titular da Argentina vira desfalque após lesão. Vamos ver quem que é esse titular da Argentina? Cuti Romero foi titular contra a Áustria, mas se machucou no início do segundo tempo. Expectativa é que volte a jogar na segunda fase da Copa do Mundo. As lesões são um dos principais problemas para essa Copa, né? Muitos jogadores aí podem enfrentar aí lesões, porque também já vem, né, judiados aí dos campeonatos com os seus times aí. E esses detalhes podem fazer toda a diferença. O que a gente tem notado é que os craques, as grandes estrelas das seleções, é que estão brilhando, né, gente? Estão brilhando e brilhando muito, como Lionel Messi, Mbappé, também Cristiano Ronaldo, né? Grandes estrelas estão brilhando nesta Copa do Mundo. Vamos, destaques musicais na nossa programação. Daniel canta Amiga. Amiga, não faz assim, não me deixa posar no frio lá fora, tá demais.
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2: E que frio, hein? 9 graus a temperatura, sensação térmica de 5, né?

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1: É Grupo Rodeio, 17 horas 50 minutos. Lá vem os garotos.

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0: Eu, Negro Solimões, 18 horas mais 2 minutos. É, a noite é uma criança. Eita, mas vai ser uma noite congelante. Vamos para nossa reflexão e já já estamos de volta.
1: Bênção e paz. Peregrinos de esperança, aos pés de Maria, Mãe dos Navegantes. Ave Maria, cheia de graça, o Senhor é convosco. Bendita sois vós entre as mulheres, e bendito é o fruto do vosso ventre, Jesus. Santa Maria, Mãe de Deus, rogai por nós, os pecadores, agora e na hora de nossa morte. Amém. Oremos. Ó Deus, Pai de amor e misericórdia, que pela graça do Espírito Santo, por meio da Sagrada Família, quisestes habitar conosco em Jesus, nós agradecemos vossa presença e todos os benefícios recebidos pela intercessão de Maria, Senhora Nossa. Atendei também nossa súplica de peregrinos de esperança neste santo ano jubilar e guardai-nos sobre a vossa proteção de Pai, Filho e Espírito Santo. Amém. Um grande abraço. Nos vemos na missa. Tchau, tchau.
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Coisa boa, 18:07, tá no intervalo, viu? Intervalo no jogo da Inglaterra, terminou o primeiro tempo, né? Primeiro tempo, 0 Inglaterra, 0 Gana. Logo mais a partir das 20:00, Panamá e Croácia. Também, às 23:00, Colômbia e República do Congo. Pelo rodada 2, grupo L, esse da Inglaterra e Gana, o Panamá também pelo grupo L, segunda rodada, pelo grupo K, Colômbia e República do Congo. Tá certo, gente? Vamos em frente com música boa. Quem vem cantar pra gente agora é o Porca Véia. Chegando sucesso na Navegante 18:08.

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0: na Navegantes. Eita, essas modas das antigas, né? É o sertanejo verde e amarelo aqui na Navegantes. Já tô de volta.
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0: Muito mais, 18:18, Teodoro e Sampaio, a rabada da cunhada. Alô, bairro do amor, meu amigo Vedana, nesse frio que ninguém engana, né? Que friagem.

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0: como é bom ter você aqui. Olha aí, 18 horas 23 minutos, 18 com 23, atualizando a previsão do tempo, 8 graus a temperatura agora, hein? Tá dizendo aqui 8 graus, né? Aposto que lá fora a sensação tá, tá quase entrando no, como diz o meu vizinho lá, entrando no zero, né?
1: Mas que bárbaro!
0: Que loucura, quase 0 grau daqui a pouco, né? Essa vai ser uma noite, né? É que você não vai ver cachorro acuando por aí, né?
1: Mas que bárbaro, dá!
0: Uhum, e quem dormir na casinha do cachorro essa noite... Se lascou, ainda ontem chorei de saudade, Edson Hudson. Ah, moleque, essa é boa, hein?

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0: Teixeira Velho, Tordilho Negro aqui na Navegantes, coisa boa, não?
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18h40, viro da velhice Jorge Guedes, proseando com o tempo, João Luiz Correia, na programação da Navegantes. É muita música boa por aqui, né? Muita coisa boa por aqui. Olha o programa Som da Nossa Terra, ao vivo para você, né? Nosso abraço especial a todos vocês que estão na nossa companhia, que estão em nossa sintonia, né? Vamos trazendo as informações. 18h41 na programação da Navegantes. E olha, meu amigo, onda. A Metsu Meteorologia alerta que a onda polar está recém no começo, viu? Que as próximas 3 madrugadas serão as de frio mais intenso, com previsões de marcas abaixo de zero no Rio Grande do Sul, em várias cidades gaúchas e catarinenses, especialmente em localidades de maior altitude nas regiões serranas. O frio mais intenso deve ocorrer hoje à noite, quando serão observadas as mínimas desta terça-feira. A parte mais intensa da massa de ar polar atua sobre o sul do Brasil e a quinta-feira, né? Amanhã e quinta-feira vai ser osso o negócio. Isso fará com que as tardes de hoje e amanhã sejam muito frias, com máximas abaixo a muito da média do mês de junho, segundo o site e jornal Correio do Povo. Em andamento, né? Em andamento aí, Inglaterra e Gana. Jogos em andamentos pela Copa do Mundo. Logo mais nós teremos às 20h Panamá e Croácia, às 23h Colômbia e República do Congo, né? República do Congo. Mau tempo fez com que a seleção brasileira tivesse que aguardar 2 horas dentro do avião. A viagem para o local da partida contra a Escócia atrasou quase 3 horas, afetando entrevistas coletivas de Carlo Ancelotti e Matheus Cunha. A seleção brasileira teve dificuldades em Nova Jersey nesta terça-feira ao viajar para Miami, onde enfrenta a Escócia a partir de amanhã às 19h, horário de Brasília, pela última rodada do Grupo C da Copa do Mundo. Devido às condições climáticas, o avião que leva o Brasil para o estado da Flórida demorou a receber autorização para decolar. Posteriormente, o tráfego aéreo também influenciou. A delegação brasileira aguardou dentro do avião por cerca de 2h30. O voo estava previsto para 15h10 de Brasília e decolou somente às 17h45, horário de Brasília. A chegada no local estava prevista aí inicialmente para 18h, horário de Brasília. Agora deve ocorrer somente às 20h45. Devido ao contratempo, a CBF solicitou à FIFA o cancelamento das entrevistas coletivas do atacante Matheus Cunha e do técnico Carlos Ancelotti, que estão previstas para a noite no estádio de Miami. A entidade que organiza a Copa do Mundo ainda não respondeu ao pedido, segundo o Globo.com. Bom, vamos atualizando a previsão do tempo para você que está aí na nossa companhia. 8 graus a temperatura nesse instante, mas temperatura tá com uma sensação térmica aí muito maior, né? Muito maior. Sensação térmica muito maior para a nossa temperatura, né? 18h43 na Navegantes, a Garça Pantaneira, Milionário José Rico.

0: Milionário José Rico, modão. A Garça Pantaneira, 18h46. Vamos. Nós estamos sem internet hoje, não temos como fazer a nossa live hoje, né? Vamos passando as informações que eu tenho abertas aqui na nossa programação. 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

0: A vida bate igual paixão, 18:53. Paixão é poder curtir com os amigos aquele churrasco especial. Aproveitando os jogos da Copa do Mundo, em especial os de hoje e os de amanhã, que é a seleção brasileira. Hora de montar o esquema pro nosso Brasil. 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Bora curtir, 18:54. Na informação, o Brasil deve preencher mais de 98% da cota de exportação de carne bovina para a China já no mês que vem, né? E isso tudo indica, meus amigos, né? Isso tudo indica que preenchendo esta cota, né? Segundo o levantamento dos embarques, devem atingir 280 mil toneladas em junho. Desse total, metade, aproximadamente 140 mil toneladas, será como destino os portos chineses. Enquanto a indústria frigorífica corre contra o tempo a fim de evitar a sobretaxa de 55%, o mercado futuro do boi gordo iniciou a semana operando em alta. De acordo com a análise das safras e mercados, cenário iminente tende a injetar volatilidade aí na instabilidade nos preços no curto prazo, né? Achamos, segundo o Canal Rural, né? Agora vem essa tal de taxa de 55%, mas o Brasil estará direcionando, claro que, seus produtos para outros países que já manifestaram, né, a compra dos produtos brasileiros. Vamos ver o que estava dizendo aqui no site Jornal Correio do Povo. Onda polar do Rio Grande do Sul terá sequências de madrugadas geladas próximo de 0 grau. 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
0: Minutinhos aqui na Navegantes, 18:58. Vamos rodando a vinheta. 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

0: que frio! 90 FM. Uau, que frio! Olha aí, pra quarta-feira a previsão é de 4 graus, a mínima de 4 graus, podendo chegar a 10. Pra quinta-feira, mais frio, gente. Mínima de 2 na quinta-feira. Sem chuva, né? Pra sexta-feira, mínima de 3, não passando de 15 graus. Pra sábado, mínima de 6, e aí podendo chegar até 20, né? Vai esquentar no sábado e no domingo, porque domingo, segunda e terça chove. Domingo chove 5 milímetros, segunda-feira 32 e terça-feira 4.9. E depois a temperatura volta a despencar de novo, né? Volta, vai. Esse ano tá fazendo o tal do inverno mesmo, né? E já começou. Essas informações são as informações do Climatempo. Na nossa programação, nosso abraço. Obrigado pela tua companhia, pela tua sintonia aqui na Navegantes. Frio de Rengue-Acusque. O Congresso dos Estados Unidos aprovou o texto simbólico sobre retirada de tropas mobilizadas contra o Irã. Portugal atropela o Uzbequistão com 2 gols de Cristiano Ronaldo. Nego Di e esposa são condenados à prisão por lavagem de dinheiro. Técnico da Escócia busca contra o Brasil classificação inédita para a segunda fase de uma Copa. Vou fazer tudo o que estiver ao meu alcance para me recuperar, diz Rafinha. Eita, é o Rafinha que escreveu o nome dele na história também. E também merece, né? Merece. Rio Grande do Sul reformula a defesa civil para enfrentamentos de eventos climáticos extremos. O projeto está em discussão entre o governo do Rio Grande do Sul e os deputados, buscando acelerar a tramitação e aprovação. Faz muito tempo que estão anunciando que vamos ter aí problemas com previsão do tempo, né? Faz muito tempo. Dólar sobe a 5,18 com aversão ao risco e juros nos Estados Unidos no radar. Moeda encerrou o pregão em alta de 0,89%. Grêmio não deverá repor saída de Arthur. CBF define datas e horários de Grêmio e Mirassol pelas oitavas de final da Copa do Brasil. Borré desperta interesse do exterior e pode deixar o Inter na próxima janela. Tá aí os destaques, vou ficando por aqui, nós estamos sem internet, né? Nossa internet caiu e não retornou. A Inglaterra e Gana empatam sem gols e vaga será decidida na rodada final. Olalá! 20 horas tem Panamá e Croácia, Colômbia e República do Congo às 23 horas. Fique acordado até às 23 horas para assistir a República do Congo e a Colômbia, né? Não vai estar tão frio, né?
1: Mas que barbaridade!
0: Que coisa, não? Que coisa, hein? Bom, nós vamos ficando por aqui. 19 horas mais 2 minutos pelas ondas do rádio. Vem aí aqui na Navegantes, já. Aquele seu programa de todas as noites, que traz muita música boa pra você, que é o programa Baú Sertanejo. Baú Sertanejo aqui na Navegantes. É o seu programa de todas as noites aqui na Navegantes. Daqui a pouquinho tem o tal do baúzão, né? Baúzão Sertanejo. Ah, aliás, tinha, daqui a pouquinho nós já vamos providenciar o tal do baú sertanejo. Chitão e Chororó, Amada Amante, Mete o Loco com Tchelo Quedo. E aí tem mais música. Deixa eu ver quem vem aqui pra cantar pra vocês antes do baú sertanejo. Gina e Gena Viola Chorou. Um abraço, eu volto amanhã, se Deus quiser. Obrigado pela companhia, pela sintonia.

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2: Fala aí, gente boa. Estamos chegando com mais um Baú Sertanejo. Eita, coisa boa estar com você. Onde você estiver, é sempre bom ter a tua companhia. Você de qualquer parte da cidade, do Brasil e do mundo tá ligado com a gente nessa terça-feira abençoada pelo nosso Deus. É, tá começando aí o Baú Sertanejo. É sempre com você, Diego Ferrari. Aumenta o som, Baú Sertanejo. Está no ar.
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0: Sertanejo, sempre com as melhores pra você, onde você estiver. A gente volta daqui a pouquinho, é só tempo de tomar uma água e a gente volta.
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2: Eita, moda boa é essa aí que tá chegando aqui no nosso Baú Sertanejo.

0: vocês. Obrigado.
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0: Sertanejo, sempre com as melhores pra você aí de todos os tempos. Não sai daí não, depois do intervalo a gente volta.
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0: Valeu, gente! Depois do intervalo, a gente tá aqui de volta com o Baú Sertanejo. Aumenta aí o som pra você.

0: depois do intervalo.
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0: Mais uma super sequência de volta aqui, ó, pra você ouvir e curtir no Baú Sertanejo.

0: Raul Sertanejo, volta já, não sai daí não.
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4: Valeu, gente! Depois do intervalo, a gente tá aqui de volta com o Baú Sertanejo. Aumenta aí o som pra você conferir.

0: sempre com as melhores pra você, onde você estiver. A gente volta daqui a pouquinho, é só tempo de tomar uma água e a gente volta.
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2: Se é sucesso, está aqui no Baú Sertanejo. Estamos de volta, meu povo. Aumenta o som. Baú Sertanejo tá no ar de novo.

0: Que é isso, gente?
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0: são as últimas de hoje, dessa terça-feira aqui na sua rádio mais ouvida. Obrigado aí pela tua sintonia, pela tua audiência. A gente se encontra amanhã com muito mais alegria pra você. Beijo no seu coração, fica com Deus e até amanhã.
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2: Simbora por aqui com mais música sertaneja. Sertanejo Classe A tá começando novamente aqui na sua estação de rádio preferida. Na comunicação tem o seu amigão de sempre, o Elber de Andrade. Prazer estar com você. Você pelo rádio, acompanhando pela internet, em qualquer canto da cidade, também na região, nas fazendas. Aquele abraço carinhoso para você em todo o Brasil, pela internet nos ouvindo, no exterior também. Vem com a gente, porque você sabe, você ouve aqui muita música bacana que a gente prepara com muito carinho para você em mais um Sertanejo Classe A. Deixa cair as primeiras de hoje.
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1: Daqui a pouquinho tem mais após o nosso giro. Aguenta aí que eu volto já.
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